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1: 21 horas, 2 minutos.
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4: Estamos de volta com música aqui pela Rádio Cultura Brasil. Seguimos para a próxima hora com Clara Nunes, Tristeza Pé no Chão.

Som do Criolo, composição dele, essa foi Lá Vem Você. Antes, Clara Nunes com Tristeza Pé no Chão, música de Armando Fernandes, Mamão. Na sequência, tem Cássia Eller com Partido Alto.

Rita Lee e Zélia Duncan, composição da Rita, Pagu, antes teve Cássia Eller com Partido Alto, composição do Chico Buarque. Seguindo com música aqui na programação da Rádio Cultura Brasil, agora vamos filosofar com Caetano Veloso, Cajuína.

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Essa foi a Mari Jasca com Sinceramente, a música é do Sérgio Sampaio. Antes teve Caetano Veloso, dele Cajuína. Na sequência, Vânia Abreu e Marcelo Quintanilha.

Essa foi Nina Becker com Samba Jambo, música de Jorge Maltner e Nelson Jacobina. Antes, Vânia Abreu e Marcelo Quintanilha com Aquele Frevo Axé, de Caetano Veloso e César Mendes. Seguindo com música aqui em 77,9 FM, agora a gente ouve Bárbara Eugênia.

Arthur Nogueira com Vou Ficar Tão Só Se Você Se For. Essa é uma música do Bob Dylan que o Arthur Nogueira traduziu junto com Eric Monteiro Moraes. Antes teve Bárbara Eugênia, Por Que Brigamos, de Neil Diamond e Rossini Pinto. Seguimos com Marina Lima, Meus Irmãos.

Essa foi a banda Letucci, formada por Letícia Novaes e Lucas Vasconcelos, composição deles, De Mãos Dadas. Antes teve a Marina Lima,

0: Ouvimos Numismata e Cassim com Todo Céu e Essas Pequenas Coisas, música de Adalberto Rabelo Filho. Antes teve Vanguarte com O Meu Peito Mais Aberto que o Mar da Bahia, composição de Hélio Flanders e Reginaldo Lincoln. Eu sou a Laura Mayumi, na programação musical e na apresentação. Agradeço sua companhia e estou de volta amanhã, nesse mesmo horário, aqui na Rádio Cultura Brasil. Até mais!
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9: 21 horas 59 minutos.
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13: Olá, sejam bem-vindos a mais uma edição do programa da Brasil Jazz Sinfônica. Eu sou Cris Matsudi e hoje seguimos com a segunda parte da nossa seleção especial dedicada à diversidade musical da orquestra. No programa anterior, acompanhamos diferentes formações da jazz em repertórios que passaram pelo choro, pelo frevo, pelo jazz americano, pela música brasileira e pelo rock. E nesta segunda parte, a proposta continua: reunir obras e arranjos que ajudam a mostrar a amplitude sonora da orquestra e a maneira como a Brasil Jazz Sinfônica circula por diferentes universos musicais sem perder identidade. Ao longo desta edição, vamos ouvir nomes fundamentais da música brasileira, como Moacir Santos, Egberto Gismonti, Pixinguinha e Tom Jobim, além de repertório da Big Band da Jazz e passagens pelo rock internacional. Então vamos lá! A gente começa com Mãe Iracema, composição de Moacir Santos em arranjo de Rodrigo Morte.

Ouvimos Mãe Iracema, de Moacir Santos, com a Brasil Jazz Sinfônica, em arranjo de Rodrigo Morte, regência de Gustavo Petri e Jefferson Rodrigues no saxofone. Seguimos agora explorando diferentes caminhos da música brasileira. E se o negócio é justamente passear pela música popular brasileira em linguagem orquestral, estamos muito bem acompanhados. Do Moacir Santos, a gente chega agora a outro grande nome do nosso repertório instrumental, Egberto Gismonte. Vamos ouvir Sete Anéis, em arranjo de Cíntia Zanco, integrante do naipe de violinos da Brasil Jazz Sinfônica.

Ouvimos Sete Anéis, de Egberto Gismonti, com a Brasil Jazz Sinfônica, em arranjo de Cíntia Zanco, regência de João Maurício Galindo e Gustavo Surian, no vibrafone. E já que estamos falando de nomes fundamentais da música brasileira, agora é hora de ouvir uma obra que atravessou gerações e se tornou uma das melodias mais conhecidas do nosso repertório. Vamos ouvir Carinhoso, de Pixinguinha. E o arranjo é de um nome histórico da própria Brasil Jazz Sinfônica, Ciro Pereira, maestro fundador da orquestra e um dos grandes orquestradores da música brasileira.

Ouvimos Carinhoso, de Pixinguinha, com a Brasil Jazz Sinfônica, em arranjo de Ciro Pereira e regência de Gustavo Petri. Seguimos com uma das canções mais sensíveis de Tom Jobim, Luísa, com arranjo de Ciro Pereira e interpretação da Orquestra Brasil Jazz Sinfônica.

Você ouviu Luísa, de Tom Jobim, em arranjo de Ciro Pereira. E a seguir, a Jazz interpreta Água de Beber, de Tom Jobim, em arranjo de Tiago Costa.

Ouvimos Água de Beber, de Tom Jobim, com a Brasil Jazz Sinfônica, em arranjo de Thiago Costa, regência de João Maurício Galindo e Fernando Correia na guitarra. E agora a Big Band da Brasil Jazz Sinfônica retorna ao repertório de Ted Jones com duas obras de sua autoria. E aqui vale uma história de bastidor. Durante a preparação de um dos concertos da jazz dedicados ao repertório internacional, João Maurício Galindo propôs aos músicos que eles mesmos sugerissem parte das obras que mais gostavam de tocar. E um nome apareceu repetidamente entre as escolhas: Ted Jones. Além de trompetista, Ted Jones foi também compositor, arranjador e um dos grandes nomes da tradição das big bands americanas. Vamos ouvir agora Tiptoe e, na sequência, A Child Is Born. Duas peças bastante diferentes entre si, mas que mostram muito bem a riqueza de escrita e a personalidade musical de Ted Jones.

Ouvimos Tiptoe e A Child is Born, de Ted Jones, com a Big Band da Brasil Jazz Sinfônica, sob regência de João Maurício Galindo. Em Tiptoe, participaram Júnior Galante e Luiz Gabriel nos trompetes, além de Nelton S. na bateria. Já em A Child is Born, ouvimos Fernando Correia na guitarra, André Repiso ao piano e Luiz Gabriel no flugelhorn. E seguimos agora para o rock. Vamos ouvir Burn, clássico do Deep Purple, em arranjo de Gustavo Petri.

Ouvimos Burn, de David Coverdale, Richie Blackmore, John Lord e Ian Paice, com a Brasil Jazz Sinfônica, em arranjo e regência de Gustavo Petri. E para encerrar essa seleção especial, ouviremos La Fiesta, composição de Chick Corea, em arranjo de Tony Klatka.

0: Ouvimos La Fiesta, de Chick Corea, com a Brasil Jazz Sinfônica, em arranjo de Tony Klatka, regência de João Maurício Galindo e Nelton S. na bateria. Encerramos assim a segunda parte dessa seleção da Brasil Jazz Sinfônica, dedicada à diversidade de repertórios da nossa orquestra. Os trabalhos técnicos são de Wagner Freitas, o apoio de produção é de Mavi Parras, a produção é de Sofia Razel e a apresentação é minha, Cris Maxud. Muito obrigada pela companhia e até o próximo programa.
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4: 23 horas.
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7: Programa de estágio da Rádio Cultura Brasil. Nessa semana, a seleção é de Vitor Silva Costa. A apresentação é minha, Giovana Chaves. Vamos começar essa programação com Erasmo Carlos.

Ouvimos de Marcos Valle, Paulo Sérgio Valle, com Marcos Valle, com mais de 30. Antes de Erasmo Carlos e Roberto Carlos, com Erasmo Carlos, a pescaria. Nem Mato Grosso.

Com Pedro Luiz e a Parede, Lenine, música de Lenine e Pedro Luiz, Quatro Horizontes. Antes, João Ricardo com Ney Matogrosso, Assim Assado. 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Ouça Pedro Paulo Malta.

Ouvimos de Marcos Valle, Paulo Sérgio Valle com Edu Lobo, Sonho de Maria. Antes de Aloísio Dias com Pedro Paulo Malta, Força Total. Banda Áurea Tropical.

Ouvimos Diana Derige e Danilo Moraes com eles, Abençoar. Antes, de Eduardo Puperi com a banda Aura Tropical, Água Benta. Música instrumental e informação na medida certa. De volta para casa, de segunda a sexta-feira, às 18h, aqui na Rádio Cultura Brasil. Seguimos com Gonzaguinha e Marília Medalha.

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0: Valeu, Zé Ferreira. Obrigado, Martinho.
1: Ouvimos Valmir Lima, Lupa e Martinho da Vila com Alcione, Martinho da Vila, Ilha de Maré, Roda Ciranda. Antes de Gonzaguinha, com ele Marília Medalha, Amanhã ou Depois. Jorge Mal.

Fausto, do poeta gênio alemão Goethe, o diabo é um simples funcionário público do reinado de Deus. Deus criou o diabo para que o ser humano fosse tentado pela tentação do pecado, para colocar em dúvida sua fé por alguns segundos e existir a livre opção entre o bem e o mal.

Aqui no sertão do Nordeste, Mucuri é o diabo e ele é o capeta. Na verdade, o seu nome é Mefistófeles ou Mefisto. Ele também poderia ser Exu da Encruzilhada, mas sem dúvida ele é Lúcifer, que na verdade é a estrela da manhã. Ele é Satanás, ele é Satã. Muitas vezes ele se encarna em seres humanos desumanos, como Adolfo Hitler,

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Ouvimos de Rubinho Jacobina com Pedro Miranda, Meio Tom. Antes de Jorge Mautner e Rafael Rocha, com Jorge Mautner, O Diabo. 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Paulinho da Viola.

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1: Ouvimos Mestre Galo Preto, com ele, Bate o Pandeiro. Antes, de Paulinho da Viola, com ele, Pode Guardar as Panelas. Eu sou Giovana Chaves. Nessa semana, sou eu quem apresenta o programa de estágio da Rádio Cultura Brasil. Seleção musical de Vitor Silva Costa. Trabalhos técnicos de Fabiano Souza. Supervisão, Eduardo Weber. Continue ouvindo a programação da Rádio Cultura Brasil.
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4: 23h59.
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7: Boa noite, eu sou a Teca Lima e a partir de agora e até as 2 da manhã você ouve uma seleção minha com o melhor da música instrumental brasileira.

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1: Programa de estágio da Rádio Cultura Brasil. Nessa semana, a seleção é de Vitor Silva Costa. A apresentação é minha, Giovana Chaves. Abrimos a programação com Luiz Guedes.

Ouvimos de Milton Nascimento e Ronaldo Bastos com Os Doces Bárbaros, Fé Cega, Faca Molada. Antes de Rafael Tadeu e Roberto Lafayette com Os Mutantes, Não Vá Se Perder Por Aí. 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Raul Seixas.

Ouvimos de João Ricardo e Luli com os Secos e Molhados, o Vira. Antes de Raul Seixas, Lena Coutinho e Cláudio Roberto com Raul Seixas, Quando Acabar o Maluco Sou Eu, o Terno.

Ouvimos de Thales Silva com ele, O Peso. Antes de Tim Bernardes com O Terno, Atrás Além. Uma seleção musical equilibrada com a presença do novo e do clássico você encontra aqui. 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Djavan.

Ouvimos de Paulo Imperial e Fábio com Tim Maia, Risos. Antes, com Djavan, dele, Um Brinde. Ana Costa.

Ouvimos com Jaime Marral, dele, Caminho do Mar. Antes, Eduardo Medrado e Kleber Rodrigues com Ana Costa, Semente do Samba. 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João Gilberto.

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3: 5 horas e 59 minutos.
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7: Olá, ouvinte, seja bem-vindo. Os trabalhos técnicos são do Wagner Freitas, eu sou Madeleine Alves. O Música Regional começa com José Fortuna e Pitangueira.
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Ouvimos com José Fortuna e Pitangueira, a composição do Zé Fortuna, A Cruz da Vida. E seguimos com Valdo Reis e Pratini,

0: Com Cacique e Pajé, ouvimos de Cacique e Aleixinho, A Força da Viola. Antes, com Valdo Reis e Pratini, de Ademar Braga e Valdo Reis, A Escolha Certa.
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0: Nenete e Dorinho interpretaram de Nenete e Nardelli, A Minha Boiada. Antes, com Pedro Bento e Zé da Estrada, ouvimos, numa versão de Goiá, A Lua é Testemunha.
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0: Com Duduca e Dalvan, ouvimos de Crisóstomo e Dalvan a Pequetite. Antes, com Rolando Boldrin, dele Tom Zé e Svaniek, A Moda do Fim do Mundo.
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0: Com Viola Quebrada, ouvimos de Oswaldo Rios, Chico Lobo e Roberto Prado, A Viola é que me toca. Com Chico Teixeira e João Carreiro, deles, A Vida é Feita de Sonhos.
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muito tempo fechei. 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Talvez mãezinha chora, sem eu nunca pensar que agora seu filho está tão pertinho. 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O seu filho está de volta para pedir sua benção. 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Eu sei que sua voz não sai cortada pela emoção. 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Meu pensamento adivinha olhando nos olhos seus. Meu filho, chorando eu quero dizer, sua mãe não pôde viver e foi-se embora com Deus. Meu Deus, eu fui o culpado de desgosto ter matado aquela que me criou, que ausente de seus filhinhos, qual uma flor entre espinho no abandono murchou. 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Os seus cabelos tão branquinhos foram as idades sem fim. Te encontrei mais abatido de tanto ter padecido 20 anos longe de mim. Veja aí a fotografia da mãezinha que um dia aqui deixei a chorar. 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Compreendi tarde demais que era meus velhos pais a maior riqueza que eu tinha. 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

0: Goiano e Paranaense interpretaram de Goiano a voz do cantador. Antes, com Silveira e Barrinha, ouvimos de Zé Fortuna e Barrinha a volta do filho.
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0: Zico e Zeca interpretaram de Nestor e Zeca, Adeus Boiada. Antes ouvimos com Valderi e Misael, de Zé Fortuna e Sulino, Abismo Cruel.
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0: Com Pedro Paulo e Paulo Vitor, ouvimos de Pedro Paulo e Domiciano, Adubando as Raízes. Antes, com Sulino e Marroeiro, de Fernandes e Sulino, Adeus Ingrata.
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0: Com Conversa Ribeira, de Tavinho Moura e Murilo Antunes, Alma de Gato. Antes, a gente ouviu com Moreno e Moreninho, de Moreno e Wilson Paul, Alma de Caboclo.
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0: E hoje ficamos por aqui. Continue ligado na Cultura Brasil.
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3: 7h. 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
6: Pontualmente 7h, muito bom dia para você que segue aqui na sintonia da Rádio Cultura Brasil nesta manhã de sexta-feira. Hoje é dia 12 de junho de 2026, Dia dos Namorados, para quem comemora Dia dos Namorados, para quem não comemora também. E uma data meio questionável, assim, né? Tem um teor meio comercial, mas enfim, falar de amor nunca faz mal, então hoje a programação musical vai ter algumas pitadas de romantismo por aqui. Eu sou a Laura Mayumi, chegando com a apresentação e a seleção musical do Música e Notícia. A redação é da Gabriela Reis e o apoio de produção da Giovana Chaves. Eu vou abrir então com Tom Zé, Amar. Amar.

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0: Zélia Duncan cantando música do Itamar Assunção, faixa que ela gravou no lindo álbum Tudo Esclarecido, uma homenagem ao Itamar. Essa foi Mal Menor. Antes teve Tom Zé dele abrindo a nossa programação de Namorados Amar. Agora 7 horas e 9 minutos.
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Estamos abrindo aqui o nosso arquivo com as notícias, que está um pouco travado, problemas técnicos, então a gente vai seguir com um pouco mais de música. Agora com a Selmar, Dindinha.

0: Seu Marco, um Dindinha, composição do Zeca Baleiro, agora 7h13, agora sim, vamos lá.
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0: São Paulo segue com tempo fechado e chuva nestas. Opa, estou com o arquivo errado aqui, estou com o arquivo de quinta-feira, então seguimos com mais música. Francisco Elombre.

0: Francisco El Hombre com Nada Conterá a Primavera, música de Andrei Martínez Kozyrev, Juliana Strassa Capa, Mateu Picares Ugarte e Sebastião Picares Ugarte. Agora às 7 horas e 18 minutos.
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0: Agora vai, hein, gente? Tem dias que é mais difícil a tecnologia trabalhar a nosso favor, mas vamos nessa. Tribunal de Contas da União investiga a transferência de recursos esquecidos em contas bancárias para um fundo que garante operações do programa Desenrola 2.0. Segundo o TCU, já foram destinados cerca de 5 bilhões e 700 milhões de reais ao fundo de garantia de operações, usado para apoiar a renegociação de dívidas de trabalhadores. A auditoria apura se esses recursos deveriam ter ingressado diretamente nos cofres da União e passado pelo Orçamento Federal. Técnicos do tribunal avaliam se a operação permitiu ampliar gastos sem impacto nos limites fiscais previstos pela legislação. 7h19, um bom dia para você que segue aqui na sintonia da Rádio Cultura Brasil. A gente vai ouvir agora Chico César.

0: Renato Brás, parceria dele, parceria não, a composição do Zeca Baleiro, na interpretação do Renato Brás, Bamba Yuki, antes teve Paulo Neto cantando Belchior, Divina Comédia Humana. 7h29.
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0: A Comissão Nacional de Energia Nuclear confirmou um incidente com material radioativo no Instituto de Pesquisas Energéticas e Nucleares, na Zona Oeste de São Paulo. O episódio ocorreu durante a retirada de sensores biológicos de uma autoclave utilizada na produção de radiofármacos e envolveu traços de Tecnécio 99, uma substância amplamente usada em exames médicos. Dois trabalhadores passaram por exames preventivos, mas os resultados mostraram que não houve contaminação interna. Segundo o IPEN, apenas a roupa de um dos servidores apresentou vestígios do material radioativo. 7h30, seguimos agora com o Caetano Veloso.

0: Paulinho Mosca, dele Nilo Romero, A Seta e o Alvo. Antes teve Caetano Veloso, dele O Quereres. Agora 7h36, está na hora daquele encontro da Rádio Cultura Brasil com a Rádio Cultura FM, nossa rádio de música clássica, que fica aqui no estúdio do lado. É, no encontro com a música clássica com o maestro João Maurício Galindo, no Pergunte ao Maestro.
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2: Olá, amigos. Uma ouvinte pergunta: alaúde e violão são praticamente o mesmo instrumento? Caro ouvinte, o alaúde é um instrumento de cordas tocado de maneira semelhante ao violão. A semelhança é realmente bastante grande, a ponto de muitos violinistas tocarem no violão obras compostas originalmente para o alaúde. Dou um exemplo. O grande compositor Johann Sebastian Bach compôs várias sonatas para o alaúde que são tocadas hoje em dia com frequência por violonistas. Mas apesar da semelhança, o alaúde e o violão têm diferenças fundamentais, como por exemplo o formato da caixa de ressonância. Por causa dessas diferenças, as sonoridades dos dois instrumentos são bem distintas. Vamos ouvir um trechinho musical bem pequeno, tocado primeiro por um alaúde e depois por um violão. Apure bem os ouvidos, caro ouvinte, e procure perceber a diferença. Primeiro, o alaúde. Agora, o violão. O alaúde foi caindo em desuso com o passar dos séculos, enquanto o violão tornou-se cada vez mais tocado, tanto na música popular quanto na música erudita. E um dos maiores compositores para este instrumento é o brasileiro Heitor Villa-Lobos. É isso aí, espero ter respondido. Um grande abraço e até o próximo programa.
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Mutantes com Balada do Louco, música de Arnaldo Batista e Rita Lee. Antes teve Secos e Molhados com Sangue Latino de João Ricardo e Paulinho Mendonça. Agora faltam 15 minutos para as 8. O ex-presidente da Coreia do Sul, Yoon Suk-yeol, e o ex-ministro da Defesa, Kim Jong-hyun, foram condenados a 30 anos de prisão por um tribunal de Seul. Segundo a justiça sul-coreana, os dois teriam ordenado voos de drones sobre a capital norte-coreana, Pyongyang, em 2024, com o objetivo de aumentar as tensões entre os países e criar um cenário que justificasse a decretação da lei marcial na Coreia do Sul. Os magistrados entenderam que a ação colocou em risco interesses militares do país ao expor capacidades estratégicas e incentivar uma reação da Coreia do Norte. Yoon já havia sido condenado anteriormente à prisão perpétua por rebelião devido à imposição da lei marcial em dezembro de 2024. A defesa afirma que os voos foram uma resposta aos balões lançados pelo regime norte-coreano e avalia recorrer da decisão. 7h46, a gente vai seguindo com música por aqui, com a nossa programação com mais pitadas de romantismo, um pouco hoje, Dia dos Namorados. A gente vai com mais uma do Belchior, agora na voz da Ana Canhas, Paralelas. Dentro.

0: Esse foi o Arthur Nogueira com Saída de Emergência, uma composição de Antônio Cícero, João Bosco e o Ali Salomão. Que time, hein? Antes, Ana Canhas com Paralelas do Belchior. Agora 7h52.
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0: E a gente segue com mais música por aqui. Agora tem Letúcia.

0: Letucci, banda da Letícia Novaes e do Lucas Vasconcelos, composição deles, Seresta Quentinha. Essa é uma música muito fofa que tem um vídeo deles tocando na cama, meio John Lennon e Yoko, assim. Vale a pena procurar. Era daquele projeto Música de Bolso, que teve vários vídeos, assim, gravados, né, em situações cotidianas. Muitos vídeos legais, vale a pena. Letucci com Seresta Quentinha. Agora, 7h57, vou para um rápido intervalo. Já já volto com mais música e notícia. Até já.
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4: Pontualmente 8 horas, estamos de volta já, seguindo para a segunda hora do programa de hoje. Um bom dia para você que segue aqui na sintonia da Rádio Cultura Brasil, nessa manhã de sexta-feira, dia 12 de junho de 2026. Vou abrir a programação musical dessa hora com Los Cebosos Postiços, essa banda que faz releituras da obra do Jorge Benjor com Minha Teimosia, Uma Arma para te Conquistar.

0: Jorge Benjor com O Homem da Gravata Florida, a composição dele. Antes também do Jorge Ben, na versão dos Los Cebosos Postiços, Minha Teimosia é uma Arma para Te Conquistar. 8h59. Não, 8h08.
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0: Dando uma olhada aqui no trânsito na capital, a CET registra agora 177 quilômetros de lentidão nessa manhã de sexta-feira, por enquanto está suave ainda. Dois destaques, tem tráfego intenso na Avenida dos Bandeirantes, no sentido da Marginal, entre os viadutos Jabaquara e Santo Amaro. Lentidão também na Avenida Luiz Inácio de Anhaia Melo, entre a Salim Farah Maluf e a Paz de Barros. Lembrando que hoje, sexta-feira, rodízio municipal de veículos já está valendo, desde as 7, vai até as 10, depois das 5 da tarde às 8 da noite, para os carros e caminhões com as placas de finais 9 e 0. Vou seguir agora com a Bebel Gilberto em Caminhos Cruzados.

0: Esse foi Gustavo Galo com só música de Peripane e Arruda. Antes teve Bebel Gilberto, Caminhos Cruzados, clássico de Tom Jobim e Newton Mendonça. 8h18, agora quem passa por aqui é o Alexandre Ingrevalo. Ele passa para te convidar para o Estúdio 77 de hoje, que vai ao ar às 2 da tarde. Diga lá, Ale, bom dia.
1: Oi, Lau. Boa sexta-feira para você e para o nosso ouvinte que acompanha o Música e Notícia aqui pela Rádio Cultura Brasil. Hoje, sexta-feira, é dia de setlist no Estúdio 77 e hoje é dia dos namorados, né? Então a gente vai entrar nesse clima hoje, a partir das 4 da tarde, que é o horário da nossa setlist. Convido o seu ouvinte a participar também com sugestões musicais, românticas, músicas brasileiras sobre o amor, sobre namoro, sobre histórias felizes de amor, né? Porque histórias nem tão felizes tem muitas também, né? Mas é uma tarefa difícil, mas acho que prazerosa, né? Selecionar músicas bacanas sobre namorados, romance, o amor, nesta sexta-feira, 12 de junho. Para participar, é só enviar sugestões musicais dentro desse tema, dentro dessa proposta, lá para o nosso WhatsApp da Rádio Cultura, que é o 11 São Paulo 973737229. 11 São Paulo 973737229, setlist Dia dos Namorados hoje no Estúdio 77. Teremos também dicas culturais, informação, boa música brasileira e muito mais, das 2 às 5 da tarde aqui na Rádio Cultura Brasil. Espero todo mundo. É isso lá, obrigado pelo espaço, boa sexta-feira para você e para o nosso ouvinte também. Bom final de semana para todos.

de Roberto e Erasmo Carlos, na voz de Lulu Santos, sentado à beira do caminho. Agora a gente deu uma pesada no clima aqui, né, para o Dia dos Namorados, mas é isso, a dor faz parte do amor, não tem como negar. Antes teve João Donato, dele Gilberto Gil, e Moriô. Agora, 8h28. A Copa do Mundo de 2026 começou oficialmente nesta quinta-feira com uma cerimônia de abertura repleta de música, cultura mexicana e homenagens à história do torneio. O palco foi o tradicional Estádio Azteca, na Cidade do México, que se tornou o primeiro do mundo a receber 3 jogos inaugurais de Copas do Mundo. O local já havia sediado as aberturas dos Mundiais de 1970 e 1986. Antes da bola rolar para México e África do Sul, milhares de torcedores acompanharam apresentações de artistas internacionais e mexicanos. A cantora colombiana Shakira e o nigeriano Burna Boy foram os destaques da noite e encerraram o espetáculo com Dai Dai, música oficial desta edição da Copa. E esta será uma Copa diferente até mesmo nas cerimônias. Pela primeira vez, o Mundial terá 3 eventos de abertura. Depois do México, Canadá e Estados Unidos também promovem celebrações antes das partidas de suas seleções nesta sexta-feira. A edição de 2026 também entra para a história por ser a maior já realizada. Serão 48 seleções, 104 jogos e 16 cidades-sede distribuídas entre México, Canadá e Estados Unidos. Agora, 8h30. Me deu vontade de tocar uma música aqui sobre futebol, do Maurício Pereira. Deixa eu ver se eu encontro logo, senão eu ponho depois na sequência. Que é a 424, uma música super... Uma aula sobre futebol, né? Deixa eu ver se eu encontro ela aqui rapidinha. Achei. Vamos lá.

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0: Pereira, não pode perder um gol desse, viu? 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
1: Verdade, Gustavo. 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

0: Bid, Arnaldo Antunes e Rincon Sapiência com Sina, música do Djavan. Antes teve duas músicas, duas aulinhas de futebol aqui pra gente. Com a Márcia Castro, a gente ouviu Futebol para Principiantes, do Kleber Albuquerque. E abrindo esse bloco, Maurício Pereira, dele e Tonho Penhasco, 424. Canção que eu gosto muito, que ensina não só sobre futebol, mas também sobre a vida. 8h43.
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0: E a gente segue aqui para a previsão do clima nesses próximos dias. Amanhã dessa sexta-feira começou com muitas nuvens e sensação, uma leve sensação de frio aqui na capital paulista. A temperatura mínima média registrada durante a madrugada foi de 13 graus. A menor temperatura foi observada em Parelheiros, no extremo da Zona Sul, com 8,2 graus. Já a região Sé, no centro, registrou a mínima mais alta da cidade, com 14,9 graus. De manhã estava um céu lindo, todo nuvens coloridas, rosas. Agora, estou vendo aqui pela janela, começou a chover, tá escuro, uma chuva fortinha aqui na Água Branca. A aproximação de uma frente fria favorece a formação de áreas de instabilidade, provocando chuva nas próximas horas, e há potencial para pancadas generalizadas com momentos de forte intensidade e curta duração. Também há atenção para rajadas de vento que podem superar os 60 km por hora ao longo do dia. Apesar dessa instabilidade pela manhã, o sistema avança rapidamente, permitindo períodos de sol durante a tarde. A máxima hoje deve chegar aos 21 graus. 8h44, tudo isso dito, agora a gente segue com Baiana System, A Vida é Curta para Viver Depois.

Zélia Duncan, parceria dela com Kristen Oyens, essa foi Nos Lençóis desse Reggae. Antes teve a Baiana System com participação da Caroline, A Vida é Curta para Viver Depois, composição do russo Passapusso. 8h53. A Administração Oceânica e Atmosférica dos Estados Unidos confirmou a formação do El Niño. O fenômeno climático natural ocorre quando as águas superficiais do Oceano Pacífico Equatorial ficam mais quentes que o normal. A confirmação já era esperada por meteorologistas depois de meses de aquecimento gradual no Pacífico e de projeções indicando alta probabilidade de desenvolvimento do fenômeno ainda no primeiro semestre de 2026. Em maio, o órgão americano apontava 82% de chance de formação do El Niño nos meses seguintes. Agora, a discussão já não é mais se o fenômeno vai ocorrer, mas qual será a intensidade dele. No boletim divulgado nesta quinta-feira, a agência confirmou que ele está estabelecido

0: Que é o encontro de Gilberto Gil e Bob Marley, né? Essa é uma versão que o Gil fez para Time Will Tell, do Bob Marley, que aqui em português ficou Tempo Só. Às vezes eu brinco que um dia eu queria criar uma igreja de São Gil para a gente se reunir, tipo, todos os domingos e ouvir o disco Gil Luminoso inteiro, fazer essa missa. E Tempo Só também estaria nas práticas nossas. Vê se vocês topam, vim comigo nessa. 8h58, a gente vai para um rápido intervalo e volto já com mais música e notícia. Até já.
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2: Pontualmente 9 horas, ótimo dia para você que segue aqui na sintonia da Rádio Cultura Brasil. Já estamos de volta, seguindo para a terceira e última hora do programa de hoje, sexta-feira, dia 12 de junho de 2026. Já ouvimos várias músicas românticas aí para dar um clima para o Dia dos Namorados. Agora vamos dar uma agitada aqui, porque também nem de só de namorados vive a vida. E a gente vai abrir então com Chico Science, Nação Zumbi, Maracatu Atômico.

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0: Som do Emicida, palmas para Emicida, com os Memo Preto Zica. Essa é uma parceria, uma releitura, na verdade, do Emicida de Preto Zica, música dos Racionais MCs, faixa lançada no trabalho mais recente dele, o Mesmas Cores, Mesmos Valores, que é uma homenagem ao álbum Cores e Valores dos Racionais. Antes teve Chico Science e Nação Zumbi, perdão, com Maracatu Atômico, de Jorge Mautner e Nelson Jacobina. Agora, 9 horas e 9 minutos.
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0: Dando uma atualizada aqui na situação do trânsito aqui na capital, a CET registra agora cerca de 330 quilômetros de lentidão nesta sexta-feira, mas tem tudo para piorar, né, daqui para frente com essa chuva, sexta-feira, então vamos aí nos preparar com bastante paciência para esse dia aqui na capital. Dois destaques aqui para problemas já. Tráfego intenso na Marginal Pinheiros, no sentido Interlagos, principalmente desde o Cebolão até a altura da Ponte Cidade Jardim. No sentido contrário, o motorista diminui a velocidade entre as pontes João Dias e Morumbi. Lembrando que hoje, sexta-feira, rodízio municipal está valendo, até daqui a pouquinho, até às 10, depois das 5 da tarde às 8 da noite, hoje para carros e caminhões com as placas de finais 9 e 0. 9h11, vamos seguir com Happy Hood e Caetano Veloso.
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0: Letrux, parceria dela com Arthur Bragante. Essa foi Ninguém Perguntou por Você. Antes teve Rapping Hood e Caetano Veloso com Rap do Bom, parte 2, música do Rapping Hood, usando como música de fundo, né? O Caetano Veloso, Odara. Agora 9h24. Bom dia.
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0: O Banco Central Europeu elevou a principal taxa de juros pela primeira vez desde 2023. Essa decisão foi motivada pelo avanço da inflação na zona do euro, em meio aos efeitos econômicos da guerra entre Estados Unidos, Israel e Irã. A taxa de depósito, referência para a política monetária do bloco, subiu de 2% para 2,25%. O Banco Central Europeu destacou que o cenário permanece incerto, com riscos tanto para a inflação quanto para o crescimento econômico da região. 9h24, a gente segue com música agora com a Elis Regina aprendendo a jogar.

Samuca e a Selva, com a participação da Lué de Luna. Essa foi Fé Cega, Faca Amolada, música de Milton Nascimento e Ronaldo Bastos. Antes, Elis Regina cantando Guilherme Arantes, Aprendendo a Jogar. Agora, 9h33. Amanhã, sábado, o tempo segue com muitas nuvens e algumas aberturas de sol ao longo do dia. Não há previsão de chuva significativa, apenas possibilidade de chuviscos entre a madrugada e o início da manhã. As temperaturas devem variar entre 15 e 22 graus. Já no domingo, o sol aparece entre nuvens durante a manhã. À tarde, a entrada de ventos úmidos vindos do mar deve favorecer a ocorrência de chuva fraca entre a tarde e a noite. Os termômetros permanecem estáveis nesse clima que a gente está hoje também, com mínima de 15 e máxima de 22 graus. 9h34, vou seguir agora com Tássia Reis e Pizu com Brecha.

0: Essa foi a Bia Ferreira, uma parceria dela com Diabels Music e Léo Pinotti, Faminta. Antes, Tássia Reis e Pizzu, com música da Tássia, Brecha. 9h40.
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0: Uma falha de sinalização afetou a operação da linha 11 Coral da CPTM na manhã desta sexta-feira. O problema foi identificado por volta das 6 da manhã na região da Barra Funda, na zona oeste da capital, provocando mudanças na circulação dos trens até as 7h20. Segundo a CPTM, as composições circularam com velocidade reduzida entre as estações Palmeiras Barra Funda e Brás para que as equipes de manutenção atuassem no local. Durante o período, alguns trens tiveram a estação Luz como destino final e os passageiros que seguiam para Barra Funda foram orientados a utilizar a linha 10 turquesa. A companhia informou que a operação começou a ser normalizada às 7h20, pedindo desculpas pelos transtornos causados aos usuários. Dois caminhoneiros que participavam de um racha provocaram um acidente envolvendo outros 8 veículos na ponte Aricanduva, na zona leste de São Paulo. O caso aconteceu na noite dessa quinta-feira e deixou 4 pessoas feridas. De acordo com os agentes de trânsito, os próprios motoristas admitiram que disputavam quem chegaria primeiro à empresa onde trabalham. Entre os feridos estão um bebê de 4 meses, a mãe da criança, um homem de 48 anos e uma mulher de 50, que apresentava suspeita de fraturas na pelve e no fêmur. Os testes do bafômetro deram negativo para os dois caminhoneiros. 9h42, a gente ouve agora Duda Beat.

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2: A gente ouviu João Gomes, Mestrinho e JP, faixa do trabalho, vencedor de Grammy, Dominguinho. É, Arriadim por Tu, música do João Gomes, Jadson Araújo, Kaique Carneiro, Kel Dantas, Quinho Compositor, Matheus Vulcani e Matheus Tito. Antes teve a Duda Beat, dela Meu Piseiro, agora 9h49. A Justiça da Itália divulgou os motivos que levaram à anulação da extradição da ex-deputada Carla Zambelli para o Brasil. A decisão foi publicada pela Corte Suprema de Cassação e questiona a imparcialidade do julgamento realizado pelo Supremo Tribunal Federal. Segundo os magistrados italianos, o ministro Alexandre de Moraes teria acumulado funções no processo relacionado à invasão dos sistemas do Conselho Nacional de Justiça, gerando dúvidas sobre a independência e a imparcialidade do julgamento. Com a decisão, Zambelli foi solta no fim de maio. Ela ainda responde a um segundo pedido de extradição na Itália, relacionado ao caso em que perseguiu um homem armada aqui em São Paulo durante as eleições de 2022. O julgamento está marcado para 1º de julho. 10 para as 10, a gente ouve agora Alice Carvalho.

0: Alice Carvalho com esse clássico do Acioli Neto, Espumas ao Vento. Agora 9h54, a gente está quase encerrando o Música e Notícia de hoje, mas antes a gente fala com a Fabiana Ferraz, que está chegando por aqui para já já apresentar o Galeria de hoje. Bom dia, Fabi.
1: Bom dia, Laura. Bom dia a todos. Dá um spoiler rapidinho do que vai rolar hoje
0: Sim.
1: no Galeria. Bom, a música brasileira já é muito romântica, né? E
0: Sim.
1: neste dia 12 a gente exagera um pouco mais na
0: Sim, isso
1: programação
0: aí é. Na primeira
1: musical.
0: hora eu toquei vários assim, também.
1: Vou abrir também para os ouvintes que quiserem fazer alguma sugestão mais
0: Vai poder
1: romântica.
0: dedicar a música pro
1: Pode
0: namorado.
1: dedicar. Hoje pode,
0: Né?
1: né?
0: Tipo.
1: Hoje pode. E vou mostrar também um lançamento romântico também no Galeria hoje, que é do Potiguar, o Reinaldo Bessa, que lançou recentemente o EP A

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1: Marcelo Genesi, mais uma canção do Ascioli Neto. Essa foi Lembrança de um Beijo, encerrando o Música e Notícia de hoje. Agora 9h59, muito obrigada pela sua companhia nessa manhã de sexta-feira. Eu sou a Laura Mayumi, na apresentação e na seleção musical. A redação foi da Gabriela Reis e o apoio de produção da Giovana Chaves. A gente volta na segunda-feira, a partir das 7 da manhã. Um beijo para você, bom fim de semana e até a próxima.
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1: Dez horas, um minuto.
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5: 10 horas, 1 minuto, boa sexta-feira para você. Seja muito bem-vinda, seja muito bem-vindo. Hoje, dia 12 de junho de 2026, você sintoniza a Rádio Cultura Brasil em 77,9 na FM Estendida. Também estamos no AM 1200, você ainda nos ouve pelo aplicativo Cultura Play e na TV aberta, no canal digital, no número 2.5. A gente começa essa mistura boa que acontece por aqui todos os dias, da música do passado com a música do presente. Eu também dou uma geral na agenda cultural e nos principais lançamentos da cena musical. E hoje, neste dia 12 de junho, dia dos namorados, a gente exagera um pouco no romantismo da programação. A música brasileira já é muito romântica, hoje a gente exagera mais um pouquinho. Você pode também participar sugerindo uma música, quer dedicar, a gente vai fazer um programa bem rádio hoje, quer dedicar uma música para alguém? Fique à vontade, 11 97373 7229. Eu abro o programa hoje com um dueto romântico, Ana Canhas com Chico Chico. A gente vai ouvir Tua Boca, música de Tamara Assunção.

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0: Esse foi o Zé Ibarra. A gente ouviu Essa Confusão, uma música dele com a Dora Morelenbaum. E antes, abrindo galeria hoje, neste 12 de junho, o dueto lindíssimo com Ana Canhas e Chico Chico, música de Itamar Assunção. São 10 e 11 agora.
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0: E a Caixa Cultural São Paulo recebe até domingo o espetáculo Elza Tributo, com Sandra Sá e Caio Prado. A montagem homenageia os 70 anos de trajetória de Elza Soares e revisita canções que marcaram a trajetória da artista conhecida como a Voz do Milênio. As apresentações acontecem às 7 da noite, com entrada gratuita. E Sandra Sá também é a convidada do Bem Brasil, que voltou à tela da TV Cultura. Dona de uma das vozes mais marcantes da música brasileira, a artista apresenta um repertório que reúne sucessos da carreira e passeia por ritmos como MPB, soul, samba e funk. O show no Sesc Itaquera será transmitido ao vivo a partir do meio-dia na TV Cultura. A Casa de Francisca promove nesta sexta, hoje às 10, o espetáculo Caixa de Ódio, com Arrigo Barnabé. No show, o artista revisita a obra de Lupicínio Rodrigues, explorando a angústia, a ironia e o sarcasmo presentes nas canções do compositor gaúcho. A apresentação integra a programação especial de Dia dos Namorados da casa. E já o Miss exibe no domingo, às 3 da tarde, o clássico Achan, A Feitiçaria Através dos Tempos. A sessão integra o projeto Cinematógrafo, que recria o clima das antigas exibições de cinema com trilha sonora executada ao vivo. A entrada é gratuita. Chegou o pedido musical aqui no Dia dos Namorados, no 11973737229. Quem mandou foi o Mário. Acompanho galeria quase diariamente, Fabi, gosto muito. Vou passar o Dia dos Namorados sozinho e quero ouvir Dores de Amores com Zezé Mota e Luiz Melodia. Um beijo, obrigada.

A gente ouviu Djavan com a belíssima Um Amor Puro dele e antes Zezé Mota com Luiz Melodia, Dores de Amores, música de Luiz Melodia. Foi um pedido que chegou aqui neste Dia dos Namorados, que chegou pelo nosso zap do Márcio, 11973737229. Eu já estou aceitando aqui sugestões dos ouvintes, românticas, né, para celebrar o Dia dos Namorados, ou com alguém, ou sem ninguém, como fez o Márcio, que contou que vai passar sozinho e pediu Dores de Amores. Enfim, fica à vontade para participar. São 10h23 agora.

A Orquestra Experimental de Repertório apresenta um programa que atravessa diferentes universos sonoros neste domingo, às 11 da manhã, no Teatro Municipal. Sob a regência de Wagner Polischuk, o concerto reúne Bonecos de Olinda, de Clarice Assad, e a estreia mundial de Bonecas de Olívia, obra de Juliana Ripke. A noite culmina com Petrushka, de Igor Stravinsky. Os últimos ingressos estão disponíveis no site do Teatro Municipal. Edson Cordeiro sobe amanhã ao palco da Casa de Francisca. Acompanhado pelo trio Gato com Fome, o artista apresenta um repertório especial em tributo a Carmen Miranda, além de sambas compostos por Zé Cabaleiro, do álbum Ouça Minha Voz, Cordeiro Canta Baleiro. O evento acontece às 10 da noite e os ingressos estão disponíveis na plataforma Simpla. Então vamos ouvir deste trabalho Cordeiro Canta Baleiro, Camisa de Listra.

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1: Edson Cordeiro, Camisa de Listra, música de Zé Cabaleiro, do trabalho Ouve a Minha Voz, Cordeiro Canta Baleiro. Agora eu vou atender o pedido aqui do Vinícius, que chegou para mim pelo Zap. Bom dia, Fabi, meu nome é Vinícius, escrevo da Liberdade e gostaria de ouvir Avesso com a Selmar. Muito obrigada, essa música é lindíssima, tá aqui, Vinícius. Pode.

Pedido do Vinícius, que chegou pelo Zap, Seu Mar, a Avesso, que é uma parceria da Seu Mar com Alice Ruiz. Agora são 10 horas 31 minutos, eu sigo com a Maria Luísa Jobim, do trabalho mais recente. Ela acabou de lançar o Rosa no Céu, que conta com a produção musical de Marcelo Camelo. A gente vai ouvir Sofá Vermelho.

A gente ouviu Rita Lee com Caso Sério, dela e Roberto de Carvalho. Essa música foi um pedido da, deixa eu olhar, Camila Rocha. Ela mandou a seguinte mensagem: olá, eu gostaria de pedir a música Caso Sério, da Rita Lee, para o meu grande amor, o Wagner Amadeu. Dedicou, então, a música para o Wagner, e ela me contou também que os dois estão assistindo e escutando a rádio no canal digital número 2.5, assistindo e ouvindo a gente aqui. É isso. Agora, mais um pedido musical que chegou, mas antes eu vou ler uma dica aqui para você. Que o projeto Tem Música no Meu Café, do SESC, apresenta o show Viola com Elas, hoje às 5 da tarde, na unidade da Casa Verde. Reunindo violeiras de diferentes gerações, o repertório da programação une clássicos do sertanejo de raiz e composições autorais. O evento destaca o protagonismo das mulheres na preservação e renovação dessa tradição musical. Na apresentação de amanhã, sobem ao palco Vitória da Viola, Maísa Alves e Juliana Andrade. A entrada é livre, sem necessidade de retirada de ingressos. Eu vou atender aqui o pedido que acabou de chegar. Deixa eu... Foi a Maria Nilda que mandou. Olá, bom dia. Vou sugerir uma música. E o meu peito mais aberto que o mar da Bahia, do Vanguard. Muito obrigada, feliz dia para você e todos que amam algo ou alguém. Então vamos lá. Vanguard, o meu peito mais aberto que o mar da Bahia.

Esse foi Vanguarte, o meu peito mais aberto que o mar da Bahia. Foi um pedido da nossa ouvinte que chegou aqui pelo WhatsApp, a Maria Nilda. E eu vou atender mais um pedido aqui neste dia dos namorados. É que a turma tá animada, hein? Vou atender o pedido do Lula. É, você pode também mandar sua mensagem, uma sugestão musical romântica, tá bom? 11 973 737 2229. Coração Selvagem, ele pede, a gente vai escutar com o autor, o Belchior.

A gente ouviu Itamar Assunção com Nega Música, de Itamar, e a música é dele, ele junto com a banda Isca de Polícia. Quem pediu foi o Dário, que mandou o nosso WhatsApp. Não está parando aqui, ó, o barulhinho aqui no 11973737229. Muita gente pedindo músicas românticas hoje neste dia 12 de junho. E a gente segue já já, logo depois do intervalo.

Já o grupo de transportes registrou a queda e ajudou a conter um avanço maior da inflação. O Irã afirmou que não abrirá mão do controle do Estreito de Hormuz nem do direito de enriquecer urânio em um eventual acordo com os Estados Unidos. A declaração foi divulgada pela mídia estatal iraniana um dia após o presidente norte-americano Donald Trump afirmar que um entendimento entre os dois países estaria próximo. Segundo agências iranianas, a proposta prevê a liberação de bilhões de dólares em ativos congelados, suspensão de sanções e negociações para um acordo nuclear. Apesar do otimismo demonstrado por Trump, Teerã negou que qualquer texto tenha sido aprovado até o momento. Mais informações e outras notícias em uma hora.

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2: 10:57.
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6: Falta um minutinho para as 11 da manhã. Um bom dia para você. Boa sexta-feira. Seja bem-vindo, seja bem-vinda. Você que está chegando agora aqui na Rádio Cultura Brasil. A gente segue com essa programação que hoje, neste Dia dos Namorados, tem pitacos dos ouvintes com músicas românticas. E eu vou abrir com o Marcelo Genesi. O Marcelo Genesi esteve comigo ontem aqui ao vivo, no Galeria, presencialmente. Foi uma conversa muito boa. Aliás, essa conversa já está no site da Rádio Cultura Brasil. Você encontra lá na seção do Galeria. E as conversas, né, as participações que rolaram este ano, no ano passado, também estão lá, todas disponíveis. Muitas conversas boas. E, aliás, o Marcelo Genesi deu um spoiler que, no começo do ano que vem, lança um álbum novo, já está entrando em estúdio para gravar. A gente vai ouvir, então, do trabalho Feito para Acabar, que é o álbum de estreia dele, a música D'Artier.

Roberto Carlos, a gente relembrou de Tanto Amor, uma parceria dele com Erasmo, e antes Marcelo Genesi, dele e Helder Lopes, ouvimos D'Artier. 11 horas 6 minutos, tem mais pedidos aqui que chegaram no 11973737229. Quem mandou esse aqui foi o Roberto, ele falou: assistindo você, gosto muito do programa e quero tocar, quero ouvir nesse Dia dos Namorados a música Samba do Grande Amor, Chico Buarque. Tchim.

0: João Bosco com Incompatibilidade de Gênios, de João Bosco e Aldir Blanc. E antes ouvimos o clássico Chico Buarque com O Samba do Grande Amor, composição do Chico Buarque. São 11 horas 11 minutos.
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0: A cantora Leila Pinheiro se apresenta no Sesc Pompeia com o show Viva Meu Samba. O espetáculo é a celebração dos 45 anos de carreira da artista que reafirma seu lugar de destaque na música brasileira. O evento acontece no sábado às 8h30 da noite e no domingo às 6. Os ingressos estão disponíveis na bilheteria física e também na bilheteria digital do Sesc. O cantor e compositor Pedro Altério se apresenta no Bona Casa de Música neste domingo. No repertório, ele revisita canções de diferentes momentos de sua trajetória em formato voz e violão. O show acontece às 8 da noite, ingressos disponíveis na plataforma Eventim ou na bilheteria física do Bona Casa de Música. Eu vou tocar então uma música que foi composta pelo Pedro Altério na época do 5 a Seco e conta com a participação de Maria Gadu. Belíssima essa música, Em Paz.

5 a 0. Obrigada, gente.

0: Nando Reis e Marisa Monte, essa nova versão do Nando com a Marisa, a gente ouviu Pra Você Guardei o Amor, dele. A gente ouviu também Cinco a Seco com Maria Gadu, Em Paz, de Rita Altério, Pedro Altério e Rafael Altério. São 11h21 agora, hora de lançamento.
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0: O artista potiguar Reinaldo Bessa apresenta seu novo EP, A Ver Navios é o nome. A gente ouve a faixa título ao fundo.
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0: Definido por ele como o trabalho mais consolidado de sua carreira, a obra conecta sua trajetória pessoal ao amadurecimento musical, trazendo arranjos que dialogam com as novas tendências da música brasileira.
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0: O disco abre com a música Carrinho de Lata, uma canção que utiliza a sanfona de Lulinha Alencar para narrar de forma poética o sonho de infância de se tornar artista e a partida do Rio Grande do Norte rumo ao Sudeste. Mas a gente vai ouvir mesmo é a faixa título que você ouve ao fundo, A Ver Navios. Tem uma sonoridade marcada pela nostalgia, pela suavidade do vibrafone de Beatriz da Malta. E a canção explora a melancolia, né, e a solidão que sucedem o fim de um relacionamento.
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0: É um momento de introspecção que define o tom sensível de todo o projeto A Ver Navios. Vamos ouvir então Reinaldo Bessa, A Ver Navios, no lançamento do Galeria.

Adriana Calcanhoto, com a belíssima, grande compositora Adriana, a gente ouviu metade, é um registro do álbum A Fábrica de Poema, terceiro álbum dela, de 1994. E antes, no lançamento do Galeria, eu toquei o potiguar Reinaldo Bessa, que lançou recentemente o EP A Ver Navios, ouvimos a faixa título. 11h31, vou atender mais um pedido, recebi aqui do Edinaldo. Bom dia, eu sou o Edinaldo, para quem a Maria Nilda pediu para tocar E o Meu Peito Mais Aberto que o Mar da Bahia, do Vanguard. Quero retribuir a música para essa namorada mais linda, tocando Âmbar, com Maria Bethânia, que é maravilhosa também, uma composição de Adriana Calcanhoto. Então é isso, então do Edinaldo para Maria Nilda, neste Dia dos Namorados, a gente ouve Âmbar, Maria Bethânia, de Adriana Calcanhoto.

Maria Bethânia, ouvimos Âmbar, música de Adriana Calcanhoto. Foi um pedido aqui que chegou pelo nosso WhatsApp no Dia dos Namorados. Agora são 11h36, tem Xande de Pilares com O Amor, música de Caetano e Ney Costa Santos Filho.

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Ouvimos Roberta Sá com A Flor e o Espinho, música de Guilherme de Brito e Alcides Caminha. E antes, Xande de Pilares com O Amor, sobre poema de Vladimir Mayakovsky, música de Caetano e Ney Costa Santos Filho. Agora são 10h42, sigo atendendo os pedidos musicais românticos neste dia 12 de junho e vou atender aqui o pedido do Francisco de Assis, escutando a gente em Brasília. Ele, bom dia, Fabi. Quero pedir a música Sonho Real, com Gal Costa, para Paula, minha esposa. Vamos ouvir.

Gal Costa, Sonho Real, de Lô Borges e Ronaldo Bastos. Foi um pedido do Francisco de Assis, ouvindo a gente em Brasília, para a esposa, Paula. E a Veima mandou mensagem também. Meu nome é Veima. Veima Ribeiro. Eu moro na Ilha do Bororé. Quero escutar Nana Caymmi, Dois Corações. Muito obrigada. Então é isso. Então vamos ouvir Dois Corações para a Veima.

Nana Caymmi, ouvimos Dois Corações, de André Sperling e Ronaldo Bastos, e antes a Gal, com o Sonho Real, de Lô Borges e Ronaldo Bastos. 11h51, programação romântica neste Dia dos Namorados por aqui, muitos pedidos chegando dos ouvintes. A gente vai escutar agora a Thalma de Freitas com Beija-me,

0: Martinho da Vila, Visgo de Jaca, de Rio do Hora e Sérgio Cabral. E eu toquei antes a Thalma de Freitas, a belíssima Beija-me, de Mário Rossi e Roberto Martins. Faltam 3 minutinhos para o meio-dia, deixa eu só ler. Tem umas mensagens muito bacanas chegando aqui, muitos pedidos musicais neste Dia dos Namorados chegando. Vou ler a mensagem aqui da Ellen, de Ribeirão Preto. Como o rádio é maravilhoso, hoje está mais que especial. Fui ouvinte da Rádio Eldorado e agora estou encantada com tanta música brasileira de boa qualidade. Que bom, Ellen, seja muito bem-vinda. Eu também senti muito a perda da Eldorado. E é isso, a gente segue aqui na luta e na resistência no rádio, fazendo a nossa curadoria humana com muita dedicação. Daqui a pouquinho eu sigo com os pedidos musicais e você fica à vontade também para fazer o seu pedido, dar um feedback, enfim, interage aqui com a gente. 11 973 73 7229. Me diz como que você escuta a gente, onde você escuta a gente, escreve seu nome, se quiser dedicar alguma música neste dia, se quiser comemorar o Dia dos Namorados sem estar com ninguém também. É isso. Bora lá.
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0: Presidente Lula anuncia nesta sexta-feira a seleção de 85 mil novas moradias do programa Minha Casa Minha Vida. Serão 35 mil unidades na modalidade entidades e outras 50 mil voltadas para famílias da zona rural. Segundo o governo federal, o investimento total chega a 10 bilhões de reais com recursos do Fundo de Desenvolvimento Social. Além da ampliação do programa habitacional, o Lula também deve lançar uma nova linha de crédito para financiar motos destinadas a trabalhadores de aplicativos de transporte e entregas com prazo de pagamento de até 48 meses. O aeroporto de Hamburgo, no norte da Alemanha, precisou ser parcialmente esvaziado nesta sexta-feira após um incidente de segurança. Segundo a polícia, um homem acionou um botão de emergência e conseguiu acessar uma área restrita do terminal sem autorização. Como medida de precaução, todos os passageiros tiveram que passar novamente pela inspeção de segurança. Durante a operação, os voos foram temporariamente suspensos. Apesar da retomada das operações, a expectativa é de atrasos e cancelamentos ao longo do dia. 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
2: Meio-dia e 2 minutos.
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5: Agora é 12:02, já é boa tarde. Seja muito bem-vindo, seja muito bem-vinda. Você que está chegando agora aqui na Rádio Cultura Brasil. Hoje, sexta-feira, boa sexta para você. 12 de junho, dia dos namorados. Muita gente pedindo, sugerindo músicas românticas hoje aqui no Galeria. E eu vou começar essa hora com o Tim Bernardes. A gente ouve Só Nós Dois.

belíssima Atami na voz de Alaíde Costa. Essa música recebeu uma indicação ao Grammy Latino em 2024 e faz parte na categoria Melhor Canção em Língua Portuguesa. E faz parte do álbum E Agora, E o Tempo Agora Quer Voar, da Alaíde. Eu vou... Tem uma mensagem que chegou aqui também. Ó, muitos ouvintes da Rádio Eldorado descobrindo a Rádio Cultura Brasil. Sejam muito bem-vindos todos vocês. Eu também sofri com essa perda da Eldorado. Ó, era ouvinte da Rádio Eldorado e ontem vi uma dica do Maurício Pereira. Rádios para suprir nossa carência da Eldorado. Ela coloca risos. Estou gostando bastante. Que dica de ouro. Abraço, Leninha de Taubaté. Coisa mais linda, Leninha. Obrigada. Seja muito bem-vinda você também. O Maurício é nosso ouvinte querido. E, aliás, tá para chegar álbum novo dele. A gente já está tocando o novo single do Maurício Pereira, Casa Mata das Amoreiras. E tem um pedido aqui que chegou, a Paula Ribeiro. Escutando vocês pelo app, Fabia manda a programação. Toca Melhor Sozinha com a Luísa Sonza. Essa música é boa, né? É Paula. Mas eu não tenho com a Luísa, eu tenho com a Mariana Aidar, que é belíssima também. Vamos ouvir então. Melhor Sozinha, Mariana Aidar e Júlio Fejuca ao violão.

Esse foi o Martins. Ouvimos A Gente Se Aproveita, dele. E antes, Mariana Aidar com Júlio Fejuca, foi um pedido da Paula, que chegou aqui pelo nosso zap. Ouvimos Melhor Sozinha, música de Luísa Sonza, Carol Biazin, Nave, Douglas Moda e Vitão. Vou tocar mais um pedido aqui que chegou. Olá, Fabi, que galeria incrível! Quero aproveitar o dia de hoje para pedir O Mundo Anda Tão Complicado, da Legião Urbana, e dedico a Érica, com quem, mesmo o mundo estando tão complicado, você tem toda a razão, a vida faz sentido e é mais doce e cheia de dengo. Parabéns pelo programa. Quem pediu foi o Marcelo Abud. Então vamos lá, Legião Urbana, O Mundo Anda Tão Complicado, para a Érica.

Lulu Santos, Toda Forma de Amor, de Lulu Santos, e antes Milton Nascimento com Paulo e Bebeto, de Milton e Caetano, Veloso, né? Um clássico. Meio-dia 28, eu sigo com Johnny Hooker, com a Lineker, a gente ouve Flutua.

Esse é o do Troá. A gente ouviu o Siricutico, que é um registro do trabalho Deboche. Cortei, falei em cima dela. Carol Matias, da Carol Matias e da Manuela Terra. É isso, é um duo carioca, né? Elas são do Rio. E é muito interessante porque elas fazem os três sons principais das músicas que elas criam. O baixo, a bateria e o teclado. Elas são muito talentosas e a Carol, por exemplo, está tocando na banda da Marina. São duas jovenzinhas, assim, muito boas da música. E antes, Johnny Hooker com Lineker, ouvimos Flutua, de Johnny Hooker. Meio-dia 37 agora, mais um pedido que chegou aqui neste dia 12 de junho. Olá, Fabi, bom dia. Bom dia do amor para todos. Quero pedir Pensar em Você com a Rita Benedito. Cibele, quem pede? Essa música é do Chico César e a gente ouve na voz de Rita Benedito.

0: Chico César, estado de poesia dele. E antes a gente ouviu Rita Benedito, Pensar em Você, de Chico César, pedido da nossa ouvinte Cibele pelo WhatsApp. Agora é meio-dia e 46 e neste dia 12 de junho, dia romântico, a gente vai escutar Roberto Carlos com Marisa Monte. Amor, I Love You.
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Caetano Veloso, encerrando essa edição de sexta-feira, 12 de junho, do Galeria Você é Linda, de Caetano. Toquei antes Roberto Carlos com Marisa Monte. A gente ouviu Amor, I Love You, uma versão ao vivo, música, né, de Marisa e Carlinhos Brown. E assim eu encerro essa edição romântica. Muitos ouvintes participaram. Eu agradeço muito a participação e as mensagens carinhosas que chegaram hoje aqui para mim. Valeu. Um excelente final de semana para você. O Galeria conta com o apoio de produção da Giovana Chaves, da Sandra Vasconcelos, também da Marina Bertazzoni. E na sequência, logo depois do intervalo, você fica com os melhores momentos do programa Chat.

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4: Meio-dia e 58 minutos.
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8: Olá e muito boa tarde. Pela Rádio Cultura Brasil, a edição especial do Chat MPB. Toda sexta, neste horário, você confere os melhores momentos do Chat MPB das edições do último sábado e do último domingo. Eu sou o João Malandrim e seja bem-vindo ao Sextou com o Chat. Tenho comigo na produção Luiz Brito, Ana Júlia Doime e Amanda Rocha. Os trabalhos técnicos são de Roberto Rocha. A supervisão de Eduardo Weber. No compacto dessa sexta-feira, a entrevista é exclusiva com o cantor, compositor, ator e roteirista Johnny Hooker. A penúltima reportagem da série especial dedicada aos esportes do Brasil. Dessa vez, o assunto é o futebol feminino. No quadro Literárias, a professora Ligia Mena faz uma reflexão sobre a literatura. Isso tudo e muito mais aqui no Chat MPB. O programa que mexe com a sua inteligência. Vamos iniciar a tarde de hoje com Johnny Hooker e Ney Matogrosso.

0: Você ouviu com Johnny Hooker e Ney Matogrosso Viver e Morrer de Amor na América Latina, de Johnny. Johnny Hooker foi o destaque do Chat MPB no fim de semana passado. Em entrevista exclusiva, ele falou da carreira, do processo criativo, dos projetos que desenvolve na música e em outras áreas artísticas. Johnny, seja muito bem-vindo ao Chat MPB. É um prazer receber você. Como é que você tá?
1: Olá, olá a todos os ouvintes do Chat MPB. Muito feliz de estar aqui conversando sobre música e arte, meus assuntos favoritos.
0: Então, Johnny, para começar, a sua obra sempre teve uma identidade muito forte, tanto visual quanto musicalmente. Em que momento você percebeu que queria construir uma arte tão ligada à liberdade e à expressão pessoal?
1: Olha, eu acho que desde muito cedo, né, uma grande virada de chave para mim foi o filme Na Cama com Madonna, o documentário sobre a turnê dela de 1990. E ali eu percebi que a música poderia ser usada como uma forma de expressão, de liberdade, de libertação, né? Como uma arma política também, né? De falar sobre desejos, identidades, questionamentos, né? Sobre as estruturas da sociedade. Então, ali, vendo ela muito performática, teatral, desafiadora. Naquele momento ali eu percebi que eu devia ter uns 7, 8 anos. Percebi que aquele poderia ser um caminho legal para eu me expressar, para eu expressar a dor, a revolta que eu tinha por dentro, a raiva que eu tinha das coisas, mas de uma maneira que acrescentasse a discussão, formasse uma discussão, né? Então, nesse sentido, eu acho que a arte acaba sendo uma grande maneira de você lidar com as suas dores e questionamentos e incômodos e necessidade de libertação no mundo, né? De uma maneira que agrega, né? Que chama todo mundo para a discussão.
0: E você nasceu em Recife, uma cidade com uma tradição cultural muito intensa e diversa. Eu também sei disso porque minha mãe é de lá. E eu queria te perguntar como que Pernambuco influenciou a sua formação artística.
1: Olha, de todas as maneiras possíveis, porque eu nasci em Recife, né? E a pessoa que nasce em Recife, em Pernambuco, ela já é desde criança bombardeada com todas as espécies de manifestações culturais que você possa imaginar. Ali na capital tem muito forte o brega, o frevo do carnaval, o maracatu, os caboclinhos, a ciranda de Lia de Itamaracá, que eu tenho a honra de ter participado agora nesse meu último disco também, que é um ícone da nossa música, um patrimônio internacional que a gente tem aqui no Brasil. O forró do São João. Então, é muita cultura, são muitas expressões culturais, assim, para você absorver enquanto criança. E você, mesmo sem saber, acaba absorvendo, porque você anda pelas ruas da cidade, você frequenta o carnaval, você vê a TV local, então você acaba vendo os programas de brega que passavam à tarde, você acaba vendo as agremiações de maracatu tocando, né? Então, e ao mesmo tempo, você tem a influência de fora, né? Você liga, na minha geração, pelo menos, você ligava a TV e tinha MTV, passando Madonna, passando Pitty, as coisas que faziam sucesso, o rock que fazia sucesso quando eu era adolescente. Então, eu acho que isso tudo tá muito impresso no meu trabalho, assim, desde sempre. Essa mistura do brega rock, da poesia, que é uma cidade que tem um talento para poético muito forte também, né? Uma inspiração poética muito forte. O brega rock, o frevo sempre está muito presente no meu trabalho também. Os metais, os instrumentos de sopro. Então, é impossível nascer em Recife e não ser mega influenciado por esse lugar, que é bem bastante especial nesse sentido.
0: E continuando com o que você estava falando, que ao longo da sua carreira você passeou por MPB, brega, pop, rock e ritmos nordestinos de uma forma muito própria. Me conta como que foi para você construir essa sonoridade que você tem hoje.
1: Olha, eu vou te dizer que veio de uma forma bem natural, porque eu acho que é como a sua identidade musical e a sua identidade artística, eu acho que é um pouco como o seu sotaque. Ele é construído junto com você, junto com a sua personalidade, com sua impressão digital. Então, na hora de se expressar, todas essas referências elas saem meio que naturalmente. Tudo que você viveu e absorveu daquela cultura ali de dentro e da cultura de fora, da TV, da internet, das bandas que os amigos gostavam, você joga tudo para fora. Então, eu acho que foi sempre meio que natural, assim. E quando eu comecei a fazer, as músicas elas já saíram expressadas dessa forma.
0: Johnny, as suas músicas elas costumam falar muito sobre desejo, vulnerabilidade e intensidade emocional. A composição ela funciona para você mais como um desabafo, uma observação ou uma invenção? Me conta mais.
1: Olha, eu gosto de pensar na composição como uma espécie de pensar em mim como uma espécie de cronista. Cronista de histórias de amor, cronista de histórias políticas, cronista de histórias sobre vida, sobre morte. Eu acho que uma coisa que, principalmente as minhas referências principais, assim, David Bowie, Madonna, Caetano Veloso, sempre me ensinaram é encarar a escrita, né, a composição, de uma maneira muito filosófica. Então, eu tento imbuir, né, de questões existenciais essas canções. Por mais que às vezes pareça só mais uma canção de amor, ou só mais uma canção de coração partido, ou só mais uma canção de carnaval, eu acho que tem uma questão, uma filosofia que une elas e que passeia por questões existenciais também maiores, né, do que apenas essas questões do cotidiano, né? Não que essas questões do cotidiano sejam menos importantes, né? São elas que carregam a gente durante a vida, mas de uma maneira em que a gente pense também sobre né, a finitude, sobre o nosso papel, sobre questionar as estruturas. O maior sucesso da minha carreira até hoje é uma música que chama Flutua, e eu fico muito feliz que seja essa música que tenha me dado o meu maior hit ali da minha carreira, porque ela é uma música de amor, mas ela não é apenas uma música de amor, né? Ela é uma música de amor que fala sobre uma coisa, ela tem um assunto ali que ela está tratando que é importante, né? Que é estrutural. Então, por mais que eu seja conhecido muito por essas músicas de coração partido, por essas músicas de carnaval, por essas músicas de amor intenso, né? Amor, de intensidade em relação à paixão, ao amor. Porque tem muita gente que tem muitos hits e todos eles falam: ai, meu amor, por que você não me ama? Ai, meu amor, tadinho de mim, meu coração está partido. Ai, meu amor, por favor, volte para mim. Certo que são legais também, mas eu fico muito feliz que o meu maior sucesso seja uma música que fale sobre alguma coisa, que não seja só uma canção de amor. Então eu tento trazer essa filosofia para todas as outras.
0: E além da música, você também atua como ator e roteirista. O que que muda artisticamente quando você sai do palco e vai pro audiovisual?
1: O audiovisual foi a minha primeira paixão, né? Por isso que eu falo ali que foi assistindo um filme que eu percebi que a música poderia ser um caminho para mim. Então, desde de criança, o audiovisual sempre foi a minha maior paixão. Sendo que quando eu era criança, adolescente, estava começando os cursos de cinema no Brasil, o retorno realmente mais forte do audiovisual brasileiro. Então, para mim, parecia até um caminho até mais difícil do que a música. E depois também deu certo com a música, graças a todos os deuses, e a música me sequestrou e me levou. Mas, como eu sempre digo, a música me sequestrou e me levou embora. Mas o que eu sempre digo também é que o audiovisual sempre foi a minha grande paixão. Eu amo fazer, atuar. Que eu já fiz uma novela, tem um filme que eu atuei que vai estrear ano que vem, que é uma adaptação do Dorian Gray, do Oscar Wilde, aqui para o Brasil. E eu amo a trupe que se forma, a equipe que se forma, junto com o projeto. E quando você está fazendo audiovisual, cada projeto é um projeto específico, né? Que é uma coisa que eu tento misturar junto com a minha música, né? Com os clipes que eu faço. Cada projeto fala sobre uma história diferente. Isso eu acho muito interessante, me instiga muito. O que é que a gente vai construir agora? Tanto que eu tento trazer também na música, a cada disco, a cada álbum, a cada era, né, como se convencionou, como o Twitter convencionou falar agora, a cada era é um personagem diferente, é um figurino diferente, é uma questão diferente que eu estou trazendo, estou abordando um novo assunto, né? Porque eu acho que se tem artistas que se bastam muito falando a mesma coisa a carreira inteira, e tudo bem também. Tem artistas maravilhosos que a carreira inteira é a mesma música, é o mesmo disco, é a mesma roupagem, né? Eu entendo que a previsibilidade traga maior segurança comercial, mas eu acharia que seria uma prisão muito forte ficar fazendo sempre a mesma música, sempre o mesmo mood, sempre a mesma, falando sempre sobre o mesmo assunto. E é isso, o audiovisual para mim é a minha hora de divertir, de me divertir. É a hora que eu mais gosto, assim, é filmar. Filmar, seja meus clipes, seja dirigir meus clipes, seja roteirizar, seja atuar. É um universo que eu acho muito mágico, você brincar. E dá uma folga pro cantor também, né? Porque quando você tá encabeçando um projeto desse, que você é o cantor, você é a imagem, você é a imagem, é o rosto, o tempo todo o rosto do clipe, é o rosto do tapete vermelho, é o rosto da polêmica, é o rosto do sucesso, é o rosto do fracasso, é o rosto dos amores, das paixões, é o rosto do. Entendeu? Você vira muito o rosto das pessoas. E quando você vai atuar, você tem a oportunidade do descanso de poder ser uma nova pessoa, né? Por algum tempo. Então, isso é muito bom também.
0: Para ouvir a versão completa com o artista pernambucano Johnny Hooker, acesse cultura.uol.com.br/rádio.
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0: O Chat MPB segue com Nando Reis.

0: com Cássia Eller, All Star, de Nando Reis. Abrindo bloco com Nando Reis, dele, Relicário.
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0: Chat em cena. Na edição de hoje, Amanda Rocha fala sobre a peça Hamlet, Sonhos que Virão.
2: Mais de 4 séculos após ser escrita por William Shakespeare, Hamlet continua sendo uma das obras mais revisitadas da história do teatro. Mas poucas adaptações recentes conseguem encontrar uma forma tão potente de dialogar com o presente quanto Hamlet, Sonhos que Virão. Dirigida por Rafael Gomes e estrelada por Ícaro Silva, a montagem abandona os limites convencionais do palco para ocupar as ruínas do antigo Cine Copan, no centro de São Paulo. A dramaturgia acompanha a trajetória de Hamlet após a morte de seu pai e a ascensão de seu tio ao trono. Embora preserve os principais conflitos da obra original, a adaptação assinada por Rafael Gomes e Bernardo Marinho busca aproximar o texto do público contemporâneo. Questões como poder, corrupção, manipulação e moral surgem de maneira direta, fazendo com que a tragédia escrita nos séculos passados encontre conexões com o mundo atual. Um dos grandes acertos do espetáculo está justamente na escolha do espaço. O antigo cinema, fechado há décadas e atualmente em reforma, deixa de ser apenas cenário para se tornar parte da história. Com vigas expostas, paredes descascadas e estruturas inacabadas, o Cine Copan reforça visualmente a sensação de um mundo em ruínas. A plateia ocupa o local onde antes existia a tela de cinema, enquanto os atores se movimentam pelo lugar onde ocupava as antigas poltronas, criando uma dinâmica que aproxima público e cena de forma pouco comum no teatro. A experiência imersiva potencializa o impacto emocional da montagem e faz com que o espectador se sinta inserido naquele universo. Ícaro Silva entrega um Hamlet intenso e inquieto, até um pouco assustador. O ator constrói um personagem marcado pela vulnerabilidade e pelos conflitos internos. Mais do que um príncipe consumido pela vingança, Ícaro apresenta um homem tentando encontrar sentido em meio ao caos. Ao seu redor, o elenco sustenta a força da encenação. A movimentação coletiva dos atores pelo espaço reforça constantemente a sensação de vigilância, tensão e conspiração que atravessa a narrativa. Os figurinos conversam com a atmosfera contemporânea da montagem sem abandonar completamente as referências clássicas da obra. A trilha sonora e o desenho de som transformam o ambiente em uma experiência sensorial imersiva, intensificando a tensão e o medo. O impacto é tão forte que o público tem a impressão de sentir o chão tremer sob os próprios pés. Mais do que uma nova adaptação de Shakespeare, Hamlet, Sonhos que Virão utiliza a própria ideia de reconstrução como parte de sua narrativa. Em um cinema abandonado que se prepara para voltar, a peça fala sobre fantasmas do passado, memórias que resistem ao tempo e futuros ainda incertos. Existe algo de simbólico em assistir a tragédia de Hamlet cercado por paredes que carregam décadas de história, como se o próprio edifício também estivesse preso entre aquilo que foi e aquilo que ainda pode se tornar. Em cartaz no Cine Copan até 14 de junho, a montagem reafirma a potência dos clássicos, quando encontram novas formas de ocupar o presente. Amanda Rocha para o Chat MPB.
0: Para finalizar o quadro, vamos ouvir com Caio Bruno Dias e Mário Frois, Shakespeare.

Ouvimos Shakespeare, de Caio Bruno Dias, com ele e Mari Frois, finalizando o quadro Chat em Cena deste sábado. 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Seguimos com Lulu Santos.

0: com Frejá, Amor para Recomeçar, de Maurício Barros e Mauro Santa Cecília. Antes, com Lulu Santos, dele, Apenas Mais Uma de Amor. 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Agora o assunto é literatura, com a professora Lígia Mena.
1: Olá, sejam bem-vindas e bem-vindos, este é o Literárias e eu sou Lígia Mena. O homem sempre conviveu com os reveses da natureza, contudo, não soube como tratá-la com respeito. Assim, vivemos em tempos de crise climática intensa, como nunca visto, e as discussões sobre a destruição do meio ambiente pela ação do homem tornam-se cada vez mais relevantes. Na crítica literária atual surgiu uma nova vertente, denominada de ecocrítica, a qual analisa como a literatura tem tratado esse tema tão relevante. A crítica é atual, mas antigo é o tema ecológico ou climático na literatura brasileira, tanto em obras tidas como mais realistas, como Vidas Secas, de Graciliano Ramos, como as mais insólitas e distópicas, no caso, Não Verás País Nenhum, de Inácio Loyola Brandão. Essa e outras obras já traziam há tempos críticas contundentes à degradação do meio ambiente e às suas consequências. Segundo a estudiosa e escritora Anna Ruski, tem surgido no mercado editorial de língua inglesa termos como climate fiction ou simplesmente clifi, além de ecological fiction ou ecofiction. Em língua portuguesa, surgem termos como ficção ecológica ou ficção climática. Quero lembrar duas tragédias ambientais provocadas pela ação do homem que foram utilizadas como mote para algumas produções literárias, as tais ficções ecológicas ou climáticas. As tragédias são o rompimento das barragens das cidades mineiras de Mariana, dia 5/11/2015, e Brumadinho, 25/01/2019. Para as crianças, destacamos o livro do ano do Prêmio Jabuti de 2021, Saga Triço e Norana, de João Luiz Guimarães, com ilustrações de Nelson Cruz, da editora Ozé. Intitulado como um reconto à moda roseana, esta primorosa obra reconta Os Três Porquinhos, um conto de Joseph Jacobs. Escrito por volta de 1890, eis a explicação do triçuíno do título, entre Sagarana, importante obra do escritor mineiro João Guimarães Rosa. Nesse livro, o verbal e o não verbal se alinham harmoniosamente para compor uma narrativa em que o lobo é apenas mais uma vítima de uma tragédia anunciada. Na contracapa, lê-se, abre aspas, o recado da terra chega quase sempre sem aviso, e o que era história viva, urdida no sem tempo da fábula, vira história morta, soterrada pela notícia. Às vezes, o homem pode ser o lobo do lobo. Fecha aspas. Outra obra que destaco é Um Dia, um Rio, de Léo Cunha, com ilustrações de André Neves, publicada em 2016 pela editora Pulo do Gato. Abre aspas. Vou ler um trecho do livro. Um dia eu fui um rio, bacia, vale, eu era melodia, hoje sou silêncio. Fecha aspas. Junto à tocante poesia, vemos na imagem uma monstruosa máquina cuspindo lama, cobrindo o rio, personificado em um menino, deixando as páginas do livro totalmente marrons. Vou ler outro trecho. Abre aspas. Meu leito virou lama, meu peito chumbo e cromo, minhas margens tristeza, eu era doce, hoje sou amargo, minha aldeia mora submersa dentro de mim, com lágrimas de minério, vou sangrando até o mar. Fecha aspas. Na imagem, o rio repleto de lama solta um fio de um líquido vermelho que percorre toda a página. Na contracapa, lemos ainda, abre aspas, um lamento, um grito tardio de socorro, uma homenagem ao Rio Doce e a todos os rios que banham, alimentam, enriquecem nossas terras e nossa história. Fecha aspas. Ouçam agora a música, letra e composição de Beto Guedes, Sal da Terra. Eu sou Lígia Mena, até o nosso próximo encontro no Literárias, aqui no Chat MPB.

0: Encerrando o quadro Literárias de hoje, ouvimos com Beto Guedes, dele O Sal da Terra. Você pode conferir o quadro Literárias com a professora Lígia Mena aos domingos com reprise nessas edições de sexta do Chat MPB.
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0: O futebol é o esporte mais popular do mundo, reunindo mais de 3 bilhões de fãs. Porém, dentro de um esporte tão visado, a modalidade feminina foi proibida e invisibilizada durante anos. As repórteres Fernanda Freire e Vitória de Paula conversaram com a jornalista Andressa Borzillo e contam a história das mulheres no futebol feminino. Esse é o nono episódio da série especial de esportes.
2: A história do futebol feminino começou muito antes do que muita gente imagina. Os primeiros registros organizados da modalidade surgiram na Inglaterra, no fim do século XIX. Mas foi durante a Primeira Guerra Mundial que o esporte ganhou força entre as mulheres. Com os homens nos campos de batalha, trabalhadoras de fábricas passaram a formar equipes e disputar partidas beneficentes. Um desses times ficou mundialmente conhecido. O Dicker Ladies, formado por operárias de uma fábrica de munições, chegou a atrair mais de 50 mil espectadores para uma partida em Liverpool, em 1920. O sucesso, porém, não foi bem recebido pelos dirigentes esportivos. Em 1921, a Federação Inglesa de Futebol proibiu que equipes femininas utilizassem os estádios ligados à entidade, uma decisão que dificultou o crescimento da modalidade por décadas.
3: No Brasil, o cenário seguiu um caminho parecido. As primeiras partidas femininas ocorreram nas décadas de 1920 e 1930. No entanto, em 1941, durante o governo Getúlio Vargas, um decreto proibiu que mulheres praticassem esportes considerados incompatíveis com sua natureza, entre eles, o futebol. A proibição permaneceu por quase 4 décadas e só foi revogada em 1979. Quando as mulheres voltaram oficialmente aos gramados, precisaram praticamente reconstruir toda a estrutura da modalidade. Nomes como Roseli, Cici, Pretinha e Formiga ajudaram a abrir caminho para as novas gerações. Anos depois, Marta consolidaria o futebol feminino brasileiro como referência mundial.
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2: Se a história do futebol feminino foi marcada por obstáculos, os últimos anos trouxeram avanços importantes. Um dos principais ocorreu quando a Conmebol passou a exigir que clubes participantes de competições continentais masculinas mantivessem equipes femininas. A medida ampliou investimentos e contribuiu para o fortalecimento da modalidade em diferentes regiões do país. Para a jornalista esportiva Andressa Borzillo, essa foi uma das medidas mais importantes da última década.
5: Eu acredito que um marco para o desenvolvimento e maior visibilidade do futebol feminino brasileiro é a lei que obriga os clubes a ter uma equipe feminina, né, imposta pela Conmebol. Eu acho que isso é não só um marco, mas é determinante, é fundamental para que a gente consiga, de fato, ter as mínimas condições ali para as equipes femininas se desenvolverem. A partir desse momento, os clubes têm que dar uma atenção especial à modalidade.
3: Apesar dos avanços, o futebol feminino ainda enfrenta dificuldades relacionadas à estrutura e financiamento. A desigualdade de recursos em relação ao futebol masculino continua significativa, especialmente entre os clubes menores. Para Andressa, o desafio agora é fazer com que o futebol feminino seja visto como um projeto esportivo e não apenas como uma exigência regulamentar.
5: A questão financeira ainda precisa melhorar bastante, a gente vem evoluindo, mas isso, claro, é fundamental para o desenvolvimento da modalidade. Mas eu acho que isso também só acontece a partir do momento que a gente coloca a modalidade como prioridade, como um projeto de fato a ser investido, né? Eu falei da obrigatoriedade da lei, mas não ter o time feminino apenas por uma obrigatoriedade, mas enxergá-lo de fato como um projeto, como algo a ser desenvolvido.
2: Outro fator fundamental para o crescimento da modalidade é a visibilidade. Durante muitos anos, o futebol feminino teve pouca presença nos principais veículos de comunicação. As partidas raramente eram transmitidas e o debate sobre o tema permanecia bastante limitado. Hoje, o cenário é diferente. Competições nacionais e internacionais passaram a ser exibidas regularmente, surgiram veículos especializados e aumentou o número de jornalistas que acompanham o dia a dia do futebol feminino.
5: Hoje, a gente vive um momento melhor de visibilidade, mas ainda assim é claro que tem muito espaço para crescer, muitas oportunidades. Eu vou pegar a rotina do futebol masculino, ainda é muito diferente a quantidade de espaço dedicado ali ao futebol feminino, mas hoje a gente tem mídia especializada, a gente tem pessoas que acompanham o dia a dia, a gente tem muito mais transmissões acontecendo, então eu gosto de olhar também o copo mais cheio nesse sentido.
3: O crescimento da modalidade também passa pela presença feminina fora das quatro linhas. Nos últimos anos, aumentou a participação de mulheres na arbitragem, na gestão esportiva, nas comissões técnicas e na comunicação.
5: Ter mulheres em espaços de decisões é fundamental para o desenvolvimento e para a expansão da modalidade. Então, você ter mulheres em cargos de liderança é fundamental para o desenvolvimento da modalidade.
2: Dentro de campo, a seleção brasileira vive um período de renovação. Ao mesmo tempo em que ainda conta com a liderança de Marta, novas jogadoras passam a assumir protagonismo e ganhar espaço nas convocações. Sob o comando do técnico Arthur Elias, o Brasil busca consolidar uma equipe competitiva para os próximos ciclos internacionais. Para Andressa Borzillo, a combinação entre experiência e juventude é um dos pontos fortes do atual momento da seleção.
5: Eu gosto bastante do trabalho do Arthur na seleção, e aí não só pelos resultados, mas eu acredito que ele está conseguindo aproveitar muito bem esse período que ele está na seleção e, de fato, fechando um ciclo aí de Copa, trabalhando com as peças que ele tem, mesclando realmente aí jogadoras experientes com uma nova geração. Ele está conseguindo equilibrar essas forças de uma maneira que eu acho muito eficiente.
3: O próximo grande capítulo dessa história já tem data marcada. Em 2027, o Brasil será sede da Copa do Mundo Feminina da FIFA. Será a primeira vez em que a competição acontecerá na América do Sul. A expectativa é que o torneio amplie a visibilidade da modalidade, fortaleça investimentos e aproxime ainda mais o público das jogadoras e dos clubes. Depois de décadas de proibição, invisibilidade e resistência, o futebol feminino chega a um momento histórico.
5: Eu acho que a Copa de 2027 vai ser muito importante para a gente aproximar as pessoas da modalidade, para a gente trazer as pessoas para perto, para elas conhecerem essas jogadoras. E daqui a 10 anos, o que eu gostaria de fato é ver esse futebol feminino brasileiro descentralizado, né? O país todo tenha condições mínimas de oferecer uma partida de futebol feminino para que pessoas possam assistir, possam se divertir e a gente possa fazer dessa modalidade uma potência que já é,

0: mas com muito mais dignidade e respeito a essas jogadoras.
1: Depois de mais de um século de desafios, o futebol feminino brasileiro chega ao momento em que já não precisa provar que merece existir. O desafio agora é garantir que continue crescendo com mais investimento, oportunidades e respeito. Porque quando uma menina entra em campo hoje, ela carrega muito mais do que uma bola nos pés. Leva consigo a história de quem abriu caminhos antes dela e a possibilidade de construir um futuro ainda maior para as próximas gerações. Fernanda Freire e Vitória De Paula para o Chat MPB.
2: E essa foi a penúltima reportagem da série especial sobre esportes no Brasil. No Chat MPB de amanhã, vai ao ar o último episódio, abordando a história do futebol masculino no país. E para encerrar nosso programa de hoje, vamos ouvir Vem Jogar, de Karine Lupe, Janine Matias, Olivia e Raíssa Fayette.

0: Com Karine Lupp, Janine Matias, Olivia e Raíssa Faiete, Vem Jogar, Janine e Daniela Zandonai. O Chat MPB, edição especial de hoje, chega ao fim. Parceria de conteúdo da Rádio Cultura Brasil com a Universidade Presbiteriana Mackenzie. Eu sou João Malandrin e comigo na produção estiveram Luiz Brito, Ana Júlia Doime e Amanda Rocha. Trabalhos técnicos e sonoplastia são de Doni Paruti. A coordenação acadêmica é da professora Patrícia Paixão. Apoio técnico de Roberto Rocha. Supervisão de Eduardo Weber. Sextou com o Chat MPB, toda sexta-feira, à 1 da tarde. Muito obrigado pela companhia nesta edição. Amanhã, a apresentadora Fernanda Freire te espera para o Chat MPB, do meio-dia às 3 da tarde, com novas reportagens, entrevistas, informações de trânsito e notícias. Além de, claro, muita música brasileira. Até lá!
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3: São 2 horas da tarde em ponto, agora 19 graus em São Paulo, tarde fria, nublada de sexta-feira, dia dos namorados, 12 de junho de 2026. Olá, muito boa tarde para você ligado aqui na nossa Rádio Cultura Brasil, ótima sexta-feira, bem-vindos ao Estúdio 77, começando agora ao vivo em FM 77,9, AM 1200, estamos também na TV aberta digital, lá no canal 2.5, no site culturabrasil.com.br e ainda pelo nosso aplicativo Cultura Play. Eu sou o Alexandre Ingrevalo e aqui no Estúdio 77, de segunda a sexta, das 2 às 5 da tarde, você acompanha boa música brasileira, quadros especiais, informação, dicas culturais e também as participações dos nossos ouvintes com pedidos musicais nessa primeira hora. Teremos seleção do ouvinte já já até as 3 da tarde. Você pede a música que quer ouvir e acompanha. Só enviar sua participação lá pelo nosso WhatsApp, que é o 11 São Paulo 973737229. E hoje é sexta-feira, é dia de setlist, então às 4 da tarde temos setlist inédita para celebrar o Dia dos Namorados. Ao longo da semana, os ouvintes também participaram com sugestões musicais aqui no Estúdio 77. Então, fique com a gente, participe e vamos nessa. Mas é claro que eu vou começar o programa de hoje em clima de Dia dos Namorados, em clima de romance com Elis Regina e Tom Jobim.

Bloco musical romântico pra gente abrir o Estúdio 77 desta sexta-feira, 12 de junho, dia dos namorados. Eu trouxe com a Lineker tudo. Parceria da Lineker com Nave, Fejuca e Gustavo Ruiz. Antes, Beth Carvalho e os Golden Boys. Música de Danilo, Caim, Edmundo Souto e Paulinho Tapajós. Andança. E abriu o Estúdio 77 de hoje com Elis Regina e Tom Jobim. Parceria do Tom com Aloysio de Oliveira. Só tinha de ser com você. 2h14 da tarde. Bom, daqui a pouquinho eu já vou começar com a seleção do ouvinte, muitas participações chegando pelo nosso WhatsApp, que é o 11 São Paulo 973737229. Já tem seleção do ouvinte. Ainda hoje, às 4 da tarde, a nossa setlist Dia dos Namorados, as músicas românticas de bons amores, amores bons aqui, que os ouvintes sugeriram ao longo da semana também lá pelo nosso WhatsApp. Hoje, entre outras atrações, a gente vai falar de uma apresentação da Brasil Jazz Sinfônica que acontece nesse domingo lá no Teatro Franco Zampari. Também vou trazer aqui um pouquinho, porque a entrevista completa vai ser na segunda-feira. Tem um disco novo de uma jovem cantora, chegando também a música muito talentosa, a Terra Blanco. Ela é neta do compositor, do músico Billy Blanco, está lançando o disco novo pela Quarupi. A gente gravou uma entrevista ontem no final da tarde, muito bacana, a entrevista na íntegra vai ao ar na segunda-feira, mas hoje, como o assunto tem clima de Dia dos Namorados, eu vou trazer um pouquinho desse meu papo com ela e vou destacar também faixas de Nem Tudo São Dores, esse trabalho muito interessante, bem-vindo, da Terra Blanco, entre outras atrações aqui hoje no Estúdio 77. 2h15, já vou seguir para a seleção do ouvinte, já tenho aqui no primeiro bloco os pedidos da Iraci Canteiro, do Valmir e também do Alan Medeiros. Seleção do ouvinte no Estúdio 77, vamos lá.

Seleção do ouvinte aqui no Estúdio 77 pela Rádio Cultura Brasil. Participações que chegam pelo nosso WhatsApp em 11 São Paulo 973737229. Essa quem pediu foi o Alan Medeiros, Los Hermanos, de Marcelo Camelo, Ana Júlia. Antes eu atendi o Valmir, Elis Regina, de Milton Nascimento e Fernando Brant, Maria Maria. E abri o bloco com o pedido musical da Iraci Canteiro, Odeon, de Ernesto Nazaré e Vinícius de Moraes, aqui na gravação de Nara Leão. 2h25. Tarde fria de sexta-feira, né? Um dia dos namorados cinzento aqui em São Paulo, friozinho. Seguimos com 19 graus de temperatura. A máxima hoje não deve passar dos 21 graus, né? Então a gente já está pertinho de lá, não deve mudar muito. E o CGE, o Centro de Gerenciamento de Emergências da Prefeitura de São Paulo, conta que a tarde de hoje vai apresentar predomínio de céu nublado com poucas aberturas de sol. Não há expectativa de chuva significativa até a noite. E amanhã, sábado, o dia terá muitas nuvens, aberturas de sol e também não há expectativa de chuva significativa, apenas chuviscos entre a madrugada e o início da manhã. Termômetros oscilando amanhã entre mínima de 15 e máxima de 22 graus. Olha, ontem a gente antecipou essa informação, hoje vou trazer mais detalhes aqui para você, nosso ouvinte. A Administração Oceânica e Atmosférica dos Estados Unidos confirmou, né, a formação do El Niño. Esse fenômeno climático natural ocorre quando as águas superficiais do Oceano Pacífico Equatorial ficam mais quentes que o normal. A confirmação já era esperada pelos meteorologistas depois de meses de aquecimento gradual no Pacífico e de projeções indicando alta probabilidade de desenvolvimento do fenômeno ainda no primeiro semestre agora de 2026. Em maio, esse órgão americano apontava 82% de chance de formação do El Niño nos meses seguintes. Agora a discussão já não é mais se o fenômeno vai ocorrer, mas qual será a intensidade dele. No boletim divulgado ontem, quinta-feira, a agência confirmou que o El Niño está estabelecido e indicou 63% de probabilidade de que ele se torne muito forte, com potencial para entrar no grupo dos maiores eventos registrados desde 1950. Vou voltar aqui para a seleção do ouvinte, mais participações chegando pelo nosso WhatsApp. Eu vou atender nesse bloco o Adriano Santos, a Neuza Ramos e também o Jota.

Mais um bloco musical escolhido pelos nossos ouvintes que participam com a gente aqui do Estúdio 77 pela Rádio Cultura Brasil. Essa quem pediu foi o Jota, Roupa Nova, em Whisky a Go Go, esse registro ao vivo, né? Música de Michael Sullivan e Paulo Massadas. Antes do Jota, eu atendi a Neuza Ramos, Gal Costa, de Nuno Ramos e Clima Jurei. E abri esse bloco com a participação do Adriano Santos, Tony Garrido, música do Caetano Veloso, Sou Você. 2:39 da tarde agora. Já volto aqui com mais participações chegando pelo nosso WhatsApp, mas aqui falar de Copa do Mundo, né? Copa do Mundo 2026 começou oficialmente ontem, quinta-feira, com uma cerimônia de abertura com música, cultura mexicana e homenagens à história do torneio. O palco foi o tradicional Estádio Azteca, na Cidade do México, que se tornou o primeiro do mundo a receber 3 jogos inaugurais de Copas do Mundo. Esse local já havia sediado as aberturas dos Mundiais de 1970 e 1986. Antes da bola rolar para México e África do Sul, milhares de torcedores acompanharam apresentações de artistas internacionais e mexicanos. A cantora colombiana Shakira e o nigeriano Burna Boy foram os destaques da noite e encerraram o espetáculo com Dai Dai, música oficial dessa edição da Copa. E esta será uma Copa diferente, né? Até mesmo nas cerimônias, porque pela primeira vez o Mundial terá 3 eventos de abertura, porque ela vai sediar. As 3 países sediam a Copa, né? Então México, Canadá e Estados Unidos, então cada um vai ter ali a sua celebração antes das partidas, né? Hoje, por exemplo, teremos mais celebrações antes das partidas. A edição de 2026 também entra para a história por ser a maior já realizada, né? Serão 48 seleções, 104 jogos e 16 cidades-sede distribuídas entre México, Canadá e Estados Unidos. E amanhã é a vez do Brasil, né? Amanhã o Brasil estreia na Copa. Vamos acompanhar. 2:40 da tarde, eu volto aqui para a seleção do ouvinte. Mais pedidos musicais chegando em 11, São Paulo, 973737229. Vou atender agora o Anselmo Duarte, depois a Lourdes Reis e também, nesse bloco, a participação da Letícia.

Seleção do ouvinte aqui no Estúdio 77, ouvimos Engenheiros do Havaí, música de Humberto Gessinger. Humberto Gessinger, refrão de um bolero, Ana. Essa quem pediu foi a Letícia. Antes eu atendi a Lourdes Reis, Marcelo Genesi, Laura Lavieri juntos, música do Genesi, Pra Sonhar. E abri esse bloco atendendo o Anselmo Duarte, Celso Fonseca e Jussara Silveira juntos, parceria do Celso com o Ronaldo Bastos, Feito Pra Você. 2h54, dá tempo de mais uma, eu vou atender aqui a Márcia Mendes, nosso ouvinte, que está fazendo aniversário hoje. Nossos parabéns, então, para Márcia. Felicidades, ela quer ouvir Maria Bethânia em Coração Ateu.

Maria Bethânia, de Sueli Costa, Coração Ateu, música pedida pela nossa ouvinte aniversariante de hoje, a Márcia Mendes, aqui encerrando a seleção do ouvinte de hoje no Estúdio 77, que está de volta na segunda-feira. A seleção do ouvinte está de volta na segunda-feira às 14h, mas o nosso programa continua até às 17h aqui pela Rádio Cultura Brasil. Hoje ainda teremos setlist, Dia dos Namorados, né, que também contou com as colaborações, as participações dos nossos ouvintes, entre outras atrações nessa tarde de sexta-feira, 12 de junho. Muito obrigado a todos. Agora, faltando 3 minutos para as 15h, vamos atualizar as notícias dessa última hora. A Polícia Federal rejeitou a segunda proposta de delação premiada apresentada pelo banqueiro Daniel Vorcaro. A corporação comunicou oficialmente a recusa ao ministro André Mendonça, que é relator do caso no STF, e à equipe de defesa do dono do Banco Master. Os investigadores avaliaram que os novos anexos e depoimentos oferecidos pelo empresário não apresentaram fatos inéditos ou provas substanciais. Termina hoje o prazo

0: Washington encerraria o bloqueio naval imposto aos portos do Irã. Trump também declarou acreditar que o líder iraniano, Mojtaba Khamenei, aprovou esse entendimento. Mais notícias aqui ao longo do Estúdio 77 e também logo mais às 18h no De Volta para Casa. Duas e 59, intervalo rápido, voltamos já já.
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0: São 3h01, 19 graus em São Paulo, nessa tarde de sexta-feira, 12 de junho, dia dos namorados. Tarde nublada, né? Friazinha aqui em São Paulo. Para você que está chegando agora à Rádio Cultura Brasil, muito boa tarde, bem-vindos. Esse é o nosso Estúdio 77, ao vivo até às 5 da tarde. Estamos juntos de segunda a sexta, das 2 às 5. Você nos acompanha em FM 77,9, AM 1200, também na TV aberta digital, lá no canal 2.5, no app Cultura Play e no site culturabrasil.com.br. Eu sou o Alexandre Ingrevalo, por aqui no 77, boa música brasileira, quadros especiais, informação, dicas culturais e também as participações dos nossos ouvintes. Ainda hoje, setlist, dia dos namorados. E aliás, eu ia falar antes de ir pro break e aí acabei não falando, né? A gente ouviu a Maria Bethânia aqui no pedido da Márcia. Semana que vem teremos especial Maria Bethânia aqui na Rádio Cultura Brasil. 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Então, aguarde, especiais Maria Bethânia 80 anos, na quinta-feira, dia 18, aqui na Rádio Cultura Brasil. Bora lá para mais música, vou abrir esse próximo bloco musical com os Paralamas do Sucesso e um pouquinho mais de amor, né? Que hoje não vai faltar.

Ouvimos Samuca e a Selva e Vitória Saavedra em Suete, essa versão, né, do Samuel Samuca e do Léo Pereda para a Sorte, de Celso Fonseca e Ronaldo Bastos. Antes, Lulu Santos, música do Lulu, Aquilo. E eu abri esse bloco musical aqui do Estúdio 77 pela Rádio Cultura Brasil com os Paralamas do Sucesso e Marisa Monte juntos, música do Herbert Viana, O Amor Não Sabe Esperar. 3:14 da tarde agora.

Você ouve o clássico de Sullivan e Massadas, Me Dê Motivo, na gravação da cantora Terra Blanco, faixa que abre o disco Nem Tudo São Dores, foi lançado recentemente pela gravadora Quarupi, é o álbum solo de estreia da Terra Blanco. A Terra é neta de Billy Blanco, grande compositor da nossa música brasileira, né? Autor de belos clássicos, né? A Terra Blanco é a neta do Billy Blanco, filha do Billy Blanco Jr., e tá lançando Nem Tudo São Dores. A gente vai conhecer mais detalhes desse trabalho na segunda-feira aqui no Estúdio 77. É um disco que tem tudo a ver com o Dia dos Namorados. A gente gravou a entrevista ontem. É um disco sobre amores, sobre dores, sobre recomeços. Vamos ouvir um pouquinho mais dessa regravação de Me Dê Motivo.

0: disco de estreia da Terra Blanco tem participações muito especiais, como a de Ney Matogrosso e Marcel Powell, entre outros artistas. Vamos então ouvir um pouquinho aqui do que foi a nossa conversa sobre esse lançamento, Nem Tudo São Dores.
1: Eu convivi bastante com meu avô, por mais que a gente morava longe. Ele estava sempre incluindo a gente em show, sempre querendo botar a gente para cantar Se Gente Grande Soubesse, que é uma música que ele fez para o meu pai durante a ditadura. Então a gente tinha uma relação de muito carinho. Ele era muito dedicado aos netos, ele era louco pela gente.
2: Que legal.
1: Eu não tive uma troca muito artística, profunda, de composição, que meu irmão mais velho teve. Porque, enfim, eu era mais nova, mas assim, muito amor. Ele, para mim, era meu avô. Eu não via ele, o grande Ser Blanco. Então, depois de adulta, que eu fui me ligar à joia que ele tem, à joia que ele foi para tanta gente.
0: Queria que você contasse um pouco sobre esse universo do teu disco, os caminhos que você percorreu, as histórias que você conta aqui nessas músicas, que falam sobre dores, sobre amores, como é que é?
1: Olha, Alexandre, no início do processo com a Carupi, eu queria trazer umas releituras de músicas brasileiras. E aí eu ouvi muita coisa e acabei escolhendo músicas que me arrepiassem. Músicas que faziam meu coração bater mais forte, que eu cantava assim como se fossem minhas. E quando eu fui ver no final, eram músicas de término. Eram músicas de fim de relacionamento, ou fim de ciclo, fins. Então eu falei... E eu queria seguir uma intuição para esse álbum, eu não queria pré-planejar muito, não. E me levou a isso, a falar de ciclos, de fim, seja de identidade, seja de relacionamento, seja de tudo, né? A vida são eternos ciclos. E quando algo termina e é doloroso, sempre tem uma lição, sempre tem um movimento para ir para frente, para crescer. Então, por isso o nome do álbum, que veio também pela intuição, Nem Tudo São Dores, porque por mais que esteja doendo, por mais que a gente esteja sofrendo, se olhar para um outro lado ali, foi bom, te fez crescer, te fez evoluir.
0: Então, na segunda-feira aqui no Estúdio 77, a gente vai trazer essa entrevista na íntegra. Foi muito bacana esse papo com a cantora, atriz também, Terra Blanco, que está estreando em disco solo nesse trabalho muito interessante, Nem Tudo São Dores. Lançamento da Quarupi, com participações de Ney Matogrosso, do Marcel Powell, do Tony Gordon. A gente vai saber mais detalhes na segunda-feira, mas aproveitando que hoje é Dia dos Namorados, quis antecipar aqui para você, nosso ouvinte, uma prévia, né? A gente vai ouvir uma faixa na íntegra que a Terra regravou de um jeito muito interessante, Olhos nos Olhos, grande clássico de Chico Buarque, né? Nesse trecho ela fala sobre términos, sobre recomeço. Essa música representa muito bem isso. Então a gente vai ouvir a Terra Blanco interpretando Olhos nos Olhos e depois um clássico composto pelo avô da Terra, Billy Blanco.

0: Genial letra de Billy Blanco aqui na voz de Leila Pinheiro, a banca do distinto. E antes, a neta de Billy Blanco, Terra Blanco, é igualmente genial, letra de Chico Buarque, Olhos nos Olhos. Então, Terra Blanco com a gente na segunda-feira aqui no Estúdio 77. Você vai conhecer outras faixas do álbum de estreia dela, Nem Tudo São Dores. 3h26 da tarde, a Brasil Jazz Sinfônica apresenta, neste domingo agora, dia 14 de junho, o concerto Conexão Europa-Brasil, a arte de Marcus Geiselhart. A apresentação vai acontecer no domingo a partir das 5 da tarde, lá no Teatro Franco Zampari. Um dos principais nomes da cena europeia de big bands, o alemão Marcus Geiselhart compõe obras que combinam grooves contemporâneos, escrita orquestral refinada e amplos espaços para improvisação. O próprio compositor participou de outro concerto da Brasil Jazz Sinfônica, como lembra, a seguir, o maestro Gustavo Petri.
1: A Brasil Jazz Sinfônica costuma trabalhar com convidados por vários motivos, né? Eu acho que a gente trabalha com a música popular de um jeito bastante diferenciado, né? A gente tem essa... É uma orquestra sinfônica, é uma big band, que tem uma palheta de timbres e de qualidades muito especiais. E o Marcus foi uma coincidência muito fortuita. Eu estava conversando com o Júnior Galante, um dos músicos da orquestra, que comentou que ele estaria no Brasil em determinado começo de abril para ministrar masterclasses em Salvador. E aí eu perguntei, será que a gente não consegue fazer um concerto com ele, né? Aí entrei em contato com o Marcus, ele se animou bastante, antecipou a vinda dele para o Brasil para poder participar do nosso concerto, e a gente fez um concerto no Blue Note, que foi um grande sucesso, com obras dele mostrando, né, o trabalho dele. Juntou com essa oportunidade dele estar aqui.
0: O maestro Guga Petri destaca agora algumas características de Marcus Geiselhart como compositor de obras para big bands.
1: Escrever para big band hoje é um grande desafio. O gênero tem uma tradição muito forte, né? Tem Duke Ellington, Count Basie, Dew Evans, muita gente que escreveu muito bem, sempre trazendo novidades, é uma formação muito especial. E ele consegue esse equilíbrio, ele absorve a tradição mais tradicional, digamos assim, reinterpreta, faz referência à música erudita europeia, Beethoven, e traz para a gente também traços da vanguarda do jazz dos anos 60 e 70. Né? Então é um tipo de música que é bastante específica, bastante particular dele, mas que mostra como é que é como se pode fazer, mantendo a tradição da big band, um jazz mais contemporâneo. Então, o som dele tem referências eruditas, tem referências a ritmos particulares, faz uns ritmos de compassos não muito tradicionais, que dificultam um pouco a execução, né? Mas, então, ele consegue um equilíbrio bem legal. A música dele tem cara de big band, mas tem cara também de século XXI. Então, é muito legal essa mistura que ele conseguiu fazer.
0: Tá aí, o concerto Conexão Europa-Brasil, a arte de Marcus Geiselhart, começa então às 5 da tarde, neste domingo, lá no Teatro Franco Zampari, que fica do ladinho da estação Tiradentes do metrô. Os ingressos estão à venda na plataforma Uticket, uticket.com.br, e custam a partir de R$ 45,00. Três e meia da tarde agora e a gente segue ouvindo a Brasil Jazz Sinfônica, aqui muitíssimo bem acompanhada por Milton Nascimento, em uma música que também tem tudo a ver com o Dia dos Namorados.

0: Milton Nascimento e a Brasil Jazz Sinfônica, sob regência do maestro Gil Jardim. Parceria do Milton com Caetano Veloso, Paula e Bebeto. 3h35, daqui a pouquinho eu vou trazer um Dois Tempos com Maria Luísa Jobim. Já, já.
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Curumim, música do Russo Passapuço, Passarinho. Antes, Passarinhos, com Emicida e Vanessa da Mata, parceria do Emicida com o Xuxa Levi. E eu abri esse bloco com o Avuá, em Bem Te Vi, música de Jordan Villas e Morgana Santos. Agora são 3 horas e 45 minutos. O duo Avuá, né, que é formado aqui pelo JP e pela Bruna Black. 3h45, e eu vou seguir agora com Dois Tempos, da cantora Maria Luísa Jobim, a filha caçula de Tom Jobim, que começou a cantar ainda com o pai, né, com o Maestro Soberano, ainda pequenininha ali com seus 6, 7 anos, já era afinada, já cantava bonito, e aí foi evoluindo profissionalmente, já tem alguns discos lançados, Maria Luísa que acaba de lançar também álbum novo nas plataformas digitais. E também lançou uma gravação muito interessante com o Chico Chico de La Javanese, que a gente vai ouvir nesse Dois Tempos. Mas antes, a Maria Luísa ainda pequenininha ao lado de seu pai, Tom Jobim.

Dois Tempos, de Maria Luísa Jobim, aqui no Estúdio 77. Ouvimos Maria Luísa e o Chico Chico juntos na música de Serge Gainsbourg, La Javanaise. E antes, Maria Luísa, ainda criança, ao lado do paizão Tom Jobim, parceria do Tom com Paulo Jobim, irmão da Maria Luísa, Forever Green. 3h52, já tem a nossa setlist Dia dos Namorados, mas esse programa tá todo Dia dos Namorados aqui, né? São composições aqui românticas, quase todas elas aqui nessa tarde de sexta-feira. Vamos com mais uma, do Chico Buarque, na voz de Adriana Calcanhoto.

0: Adriana Calcanhoto, ao vivo, Futuros Amantes, música de Chico Buarque. Agora faltando 2 minutos para as 16h, rápido intervalo. E a gente volta daqui a pouquinho com a setlist Dia dos Namorados.
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6: Muito bem, são 4 horas da tarde em ponto, 19 graus em São Paulo, nesta sexta-feira, 12 de junho. Hoje é dia dos namorados, hoje é sexta-feira, é dia dos namorados, então é dia de setlist, dia dos namorados, que contou com as sugestões, né, as colaborações, as participações dos nossos ouvintes ao longo de toda essa semana, lá pelo WhatsApp da Rádio Cultura, em 11 São Paulo, 973737229. Músicas sobre amores, amores bons, amores bem realizados, desejo e por aí vai. Vamos então conhecer quais foram as sugeridas pelos nossos ouvintes. Começando com Itamar Assunção.

Setlist, Dia dos Namorados, aqui no Estúdio 77. Setlist que contou com as sugestões musicais ao longo de toda a semana dos nossos ouvintes aqui pelo WhatsApp em 11 São Paulo 973737229. Ouvimos Elia Duncan, Dela e John Ulloa, Tudo Sobre Você. E antes o Itamar Assunção, dele mesmo, Tua Boca. 4 e 7 da tarde, agora tem Rita Lee.

Maria Bethânia em Cheiro de Amor, música de Duda Mendonça, Jota Moraes, Paulo Sérgio Valle e Ribeiro, música que nasceu como um jingle de motel, né? A própria Bethânia conta essa história, que ela estava no carro, se eu não me engano, em Recife, né? E aí com uma amiga ela ouviu trecho dessa música, uma parte dessa música, estava tocando no rádio, era um jingle de um motel. E aí ela disse que ficou doida com o jingle e falou, quero gravar. E um dos autores era o Duda Mendonça, né? Que é justamente, era publicitário e tal, importante publicitário, né? E aí Bethânia ligou para ele e gravou, né? Finalizaram ali a letra para formar uma música mesmo e não um jingle, e gravou, se tornou um grande sucesso. E antes aqui na nossa setlist, Dia dos Namorados, Martinalli e Caetano Veloso juntos em Domingo. Música de Alexandre Pires, Fernando Pires, Vadinho e Renato Barros. E ainda nesse bloco, Rita Lee, versão da própria Rita para a música de John Lennon e Paul McCartney. Para você, eu digo sim. 4h16, já já eu volto aqui com a nossa setlist Dia dos Namorados. Olha, um sistema de câmeras com inteligência artificial registrou quase 5 mil infrações de trânsito em menos de um mês no Rodoanel, na Grande São Paulo. A tecnologia, que está em fase de testes nos trechos sul e leste da rodovia, identifica motoristas sem cinto de segurança e também condutores usando o celular ao volante. No Rodoanel, hein? Só entre os dias 12 de maio e 9 de junho, uma única câmera flagrou mais de 4.800 infrações, isso em menos de um mês, né? Cerca de 168 infrações por dia. Por enquanto, o sistema tem caráter educativo, mas a partir de julho, as imagens passarão a ser usadas para aplicação de multas em parceria entre a concessionária responsável pelo trecho e a Polícia Militar. E falando em trânsito, muito trânsito em São Paulo, nessa tarde de sexta-feira, acho que os namorados já estão saindo para ver os seus pares. São 610 quilômetros de vias congestionadas, bem acima da média que a gente tem registrado aqui ao longo da semana. Se bem que sexta-feira, né, sempre é mais complicado. Dia dos namorados, a coisa fica ainda mais agitada. 610 quilômetros de vias congestionadas, 155 na zona oeste, 150 na zona sul, 135 na zona leste, a zona norte tem 109 e o centro 61 quilômetros de vias congestionadas, segundo a CT. Rodízio normal hoje das 5 da tarde às 8 da noite, hoje sexta-feira, rodízio valendo para carros com placas finais 90. Vamos relembrar como deve ficar o tempo no final de semana, que vai ser friozinho mais uma vez aqui em São Paulo. O CGE conta que amanhã o dia terá muitas nuvens, aberturas de sol e não há expectativa de chuva significativa. Apenas chuviscos entre a madrugada e o início da manhã, termômetros oscilando entre mínima de 15 e máxima de 22 graus. Essa é a mesma previsão para o domingo, mínima de 15, máxima de 22 graus, o sol deve aparecer entre nuvens pela manhã, porém, a combinação de ventos úmidos que sopram do mar com a formação de áreas de instabilidade sobre o continente provoca chuva fraca entre a tarde e a noite de domingo. E só porque eu estou falando do tempo aqui no Estúdio 77, o sol deu as caras por aqui e abriu na zona oeste de São Paulo. É isso aí. 4h19, seguimos com 19 graus também de temperatura, tarde friazinha de sexta-feira. Vamos seguindo com a nossa setlist, mais sugestões musicais dos ouvintes pelo nosso WhatsApp em 11 São Paulo 973737229. Músicas românticas nesse 12 de junho, Dia dos Namorados.

Cássia Eller e Nando Reis juntos. Aliás, foi um bloco de encontro de Nando Reis aqui na nossa setlist, né? A Cássia e o Nando em Relicário, música do Nando, e antes o Nando Reis e a Roberta Campos juntos em De Janeiro a Janeiro. Mais sugestões dos nossos ouvintes lá pelo WhatsApp em 11 São Paulo 973737229 para a gente celebrar o Dia dos Namorados nessa tarde de sexta-feira. Até abriu o sol aqui na Água Branca, Zona Oeste. 4h27, vamos seguindo. Agora tem Simone com Meu Namorado e depois tem Minha Namorada com Vinícius de Moraes.

0: Mais um bloco da setlist Dia dos Namorados aqui no Estúdio 77. Ouvimos Minha Namorada com Vinícius de Moraes, Maria Creuza e Toquinho. Essa música é uma parceria do Vinícius com Carlos Lira. E antes, Meu Namorado com a Simone, música Dia do Lobo e Chico Buarque. 4h33, já tem mais.
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0: Quatro horas 34 minutos e olha, a PEC que reduz a maioridade penal para 16 anos avançou na Câmara dos Deputados e esse é o assunto do episódio desta semana do videocast Poder em Pauta. Para discutir os possíveis impactos da medida, a jornalista Amanda Valeri recebe o advogado Ariel de Castro Alves. Ele é integrante da Comissão de Defesa dos Direitos da Criança e do Adolescente do Conselho Federal da OAB. Essa entrevista vai entrar no ar daqui a pouquinho, no final do dia, lá no perfil do Poder em Pauta no Spotify e também no canal da Cultura FM no YouTube. Quatro horas 34 minutos. Vamos seguindo com a nossa setlist Dia dos Namorados e belos exemplos aqui românticos na música para a gente acompanhar nas sugestões dos nossos ouvintes.

mais um bloco musical da nossa setlist Dia dos Namorados aqui no Estúdio 77 pela Rádio Cultura Brasil. Ouvimos o clássico dos clássicos, né? Eu Sei Que Vou Te Amar, de Tom Jobim e Vinícius de Moraes, gravação da Vanessa da Mata. Antes, o próprio Tom Jobim ao lado de Miúcha na composição do Vinícius, Pela Luz dos Olhos Teus. Também nesse bloco, Elis Regina, versão de Armando Lousada, Fascinação, e abrir esse bloco com o Chico César, dele mesmo, Pensar em Você. 4h48, vamos para o bloco final aqui da setlist Dia dos Namorados, começando esse último bloco com Gilsons. Pode.

É o som do Djavan, dele mesmo, Amor Puro. A gente vai encerrando a setlist Dia dos Namorados, que embalou aqui o nosso Estúdio 77 nessa sexta-feira, 12 de junho. Antes ouvimos Gilson, de Afrojoe, Germano Meneghel e Narcisinho Santos, Várias Queixas. Setlist que contou ao longo da semana com as sugestões musicais, as participações dos nossos ouvintes lá pelo WhatsApp da Rádio Cultura em 11 São Paulo 97373-7229. Muito obrigado a todos pela participação aqui com a gente. 4h56, valeu, foi muito legal essa setlist. Semana que vem teremos mais uma seleção musical temática aqui para você participar com a gente e colaborar com sugestões musicais. Valeu mais uma vez, muito, muito obrigado a todos. Vamos atualizar as notícias dessa última hora. O presidente Lula lançou hoje no Palácio do Planalto uma linha de crédito especial para compra de motos e bicicletas elétricas por entregadores que trabalham por aplicativos. Entre os objetivos da linha de crédito, que estará disponível a partir de 13 de julho, estão a descarbonização e a renovação da frota desses veículos em circulação. Segundo o governo Lula, serão contemplados os motociclistas ou ciclistas que prestam serviços de transporte urbano individual, de passageiros ou de carga, e também vai contemplar motoristas seletistas. O presidente da Câmara, Hugo Mota, incluiu na pauta do plenário da próxima terça-feira o projeto do governo sobre o fim da escala 6x1. A intenção de votar a proposta na próxima semana é destravar a pauta da casa, que tramita em regime de urgência e desde o dia 30 de maio impede a análise de algumas matérias no plenário. Se for aprovado pelos deputados, o texto seguirá para o Senado, ainda em regime de urgência, ou seja, com prazo de 45 dias para ser analisado. Bom, e você acompanha um resumo com as principais notícias do dia logo mais, às 6 da tarde, no De Volta para Casa.

0: 4h57, assim vamos encerrando a edição de hoje do Estúdio 77, que tem produção, seleção musical e apresentação minhas. Eu sou Alexandre Ingrevalo, apoio de produção Bruno Trentin e Vitor Costa, redação de notícias, equipe de jornalismo da Rádio Cultura, trabalhos técnicos do Wagner Freitas. A seguir, tem o Vozes do Brasil com a Patrícia Palumbo. Eu agradeço demais a sua companhia. Valeu, muito obrigado também pela sua participação. Tenha um ótimo final de tarde. Aproveite o Dia dos Namorados. Aproveite também o seu final de semana. A gente volta a se encontrar ao vivo por aqui na segunda, a partir das 2, com mais Estúdio 77. Até lá. Tchau.
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6: Olá para você que me ouve, eu sou Patrícia Palumbo, começa agora mais um Vozes do Brasil aqui na sua sintonia 77.9 na FM estendida ou então no Cultura Wall ou ainda no Cultura Play. Rádio Cultura Brasil, só música brasileira, só música boa. A gente está caindo num dia dos namorados, né? Dia 12 de junho, então não vai ter jeito, hoje vamos ouvir falar de amor. Vamos tocar aqui alguns dos namorados mais famosos da canção brasileira, ou dos enamorados, né? Não necessariamente gente que está namorando, mas gente que fala de amor. E eu vou começar com Marisa Monte.

tinha suspirado, tinha beijado o papel devotamente. Era a primeira vez que lhe escreviam aquelas sentimentalidades, e o seu orgulho dilatava-se ao calor amoroso que saía delas, como um corpo ressequido que se estira num banho tépido. Sentia um acréscimo de estima por si mesma e parecia-lhe que entrava, enfim, numa existência superiormente interessante, onde cada hora tinha o seu encanto diferente, cada passo conduzia a um êxtase e a alma se cobria.

Com Marisa Monte, como diria Luiz Melodia, aquela moça do I Love You, a gente ouviu duas canções que abrem o nosso Vozes do Brasil especial Dia dos Namorados. Amor, I Love You, justamente do disco Memórias, Crônicas e Declarações de Amor. A gente tem aqui a participação de Arnaldo Antunes lendo um trecho de Primo Basílio de Eça de Queiroz. Um trecho lindo. A literatura brasileira tem dessas coisas, né? Eça de Queiroz, Machado de Assis, Clarice Lispector, gente maravilhosa, que também traz o tema dos enamoramentos. Antes a gente ouviu Ainda Bem, que é do disco O Que Você Quer Saber de Verdade. Marisa Monte chegou na virada dos anos 80 para os 90, trazendo essa mistura que a gente gosta, né? Reggae com shot, Luiz Gonzaga com Bob Marley, e com todas aquelas referências de música brasileira que a gente vai, inclusive, ouvir hoje aqui, nesse Vozes do Brasil dos Enamorados. A gente continua a nossa programação com um dos meus preferidos, Cazuza.

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Duas canções de Cazuza. Todo amor que houver nessa vida faz parte do disco O Tempo Não Para, gravado ao vivo. Eu vi esse show, foi absolutamente fundamental para minha formação de jovem naquele momento, né? Já ouvindo música brasileira aqui na discoteca da Rádio Cultura, mas buscando canções que me trouxessem um pouco disso que o Cazuza traz. Um pouco de Lupicínio, um pouco de Dalva de Oliveira, um pouco de Caetano, né? Um pouco da Tropicália e também dos tempos da Bossa Nova e da pré-Bossa Nova, da Canção de Fossa. Todo Amor que Houver Nessa Vida é um grande clássico já do repertório dele. Assim como Preciso Dizer Que Te Amo, nessa gravação deliciosa que a gente ouviu aqui do disco Red Hot in Rio, que é uma compilação de canções brasileiras dos anos 90. Cazuza, Bebel Gilberto juntos, o Dé também estava ali, e eles numa fita demo que depois foi remasterizada para virar faixa desse incrível CD naquela época. Outra que fala de amor de um jeito que eu gosto muito, desde que me entendo por gente, seu primeiro disco é de 79, é Marina Lima. Eu vou começar com uma faixa do Desta Vida, Desta Arte. A canção se chama Mapa Mundi.

Do disco Olhos Felizes, a gente ouviu Às Vezes com Quem Eu Amo e antes do Desta Vida Desta Arte, Mapa Mundi. Discos lá do começo da carreira de Marina Lima. É muito interessante, muito divertido entender a carreira desses artistas que a gente gosta. Marina lançou um songbook por conta própria, está no site dela, tem todas as partituras. A gente também tem o livro Marina, que ela escreveu contando um pouco da sua vida artística. Enfim, dá para saber tudo. O que a gente não sabe direito é como que bate nas outras pessoas, né? Como, por exemplo, essa canção que a gente vai ouvir aqui, que é dos Certos Acordes. A canção se chama Seu Nome e Certos Acordes é uma citação. O título é uma citação do que vem na letra. E no final da canção, ela dá a senha para dizer para quem ela fez essa canção. Bora ouvir? Seu Nome, Marina Lima.

0: Acabamos de ouvir com Marina Lima, do disco Certos Acordes, a canção Seu Nome. Sacou no final? Isso é fatal. Ela fez essa canção para Gal Costa, que depois, ou melhor, antes, já tinha feito esse show espetacular com direção de Wally Salomão. Wally Salomão também foi o cara que levou Luiz Melodia para Gal. E eu vou mostrar agora para vocês essa canção de enamoramento dele, chamada Estácio, Eu e Você. Faixa 1 do lado A do primeiro disco dele, chamado Pérola Negra.
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Que maravilha, com Jorge Benjor, uma das faixas do Negro é Lindo, e antes do Pérola Negra, Estácio, Eu e Você. Dois grandes ícones da canção preta brasileira, Luiz Melodia e Jorge Benjor. Melodia criticado a vida inteira, né, por não fazer samba nos discos dele. A primeira faixa do primeiro disco é um samba-choro. Ele está aqui acompanhado pelo Regional de Canhoto, simplesmente. Ou seja, é só para quem não quer ouvir, né? E o Que Maravilha é um grande clássico da carreira do grande Jorge Ben, Jorge Benjor. Agora, para mim, uma das canções de amor mais lindas da safra setentista, sessentista de Caetano Veloso, Não Identificado. Eu vou fazer uma canção de amor para gravar num disco voador, por favor, né? Quem não cairia numa cantada dessa? Ainda mais com Gal Costa cantando.

Djavan fazendo dobradinha aqui com Gal Costa, a canção que ele traz é Você Bem Sabe. Ele, maravilhoso, né? Estive nesse show incrível, vi Djavan debulhando aqueles clássicos, o estádio inteiro cantando canções de amor, as pessoas namorando enquanto assistiam aquele espetáculo, foi maravilhoso. E antes, não identificado, Gal Costa, canção de Caetano Veloso, gravado por ela naquele disco em que ela aparece com aqueles poás assim em torno do pescoço, aquela cabeleira linda, Gal Costa no auge da juventude. Agora o casal de namorados mais famoso do Brasil, segundo Tom Zé, os professores de sexo. A gente vai ouvir aqui Caso Sério e Shangri-La, Rita Lee e Roberto de Carvalho.

0: Vontade de mandar tudo para aquele lugar, né? A gente tem isso vez ou outra. Aqui, a Rita Lee, junto com Roberto Carvalho, acabou colocando em letra e música esse desejo. Desejo também que motivou Caso Sério, mais uma parceria da dupla. Esse disco é absolutamente maravilhoso, é histórico e é um dos grandes momentos da parceria e do casamento e do apaixonamento desse casal de namorados famosíssimo no Brasil, talvez o nosso preferido, Rita Lee e Roberto de Carvalho.
1: E antes de ir embora, como de costume, a gente vai ouvir Maria Bethânia, aniversariante, né, desse mês, maravilhosa, cantando um clássico do amor nacional, As Canções Que Você Fez Para Mim, por Roberto Carlos. Então é Maria Bethânia e Roberto Carlos fechando esse Dia dos Namorados aqui no Vozes do Brasil. Um grande clássico contemporâneo.

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1: Encerrando esse Vozes do Brasil de hoje e feliz final de semana dos namorados para vocês, namoradas, namorades, como quiser, porque qualquer maneira de amor vale amar. Bom final de semana, muito obrigada pela escuta e até o nosso próximo programa.
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1: Começo de noite de sexta-feira, hoje é dia 12 de junho de 2026. Boa noite a você que está com a gente aqui na Cultura. Está no ar o De Volta para Casa, sempre trazendo as principais informações do dia, prestação de serviço e a nossa música instrumental brasileira. Sexta-feira a gente reserva sempre um momento para trazer novidades da música instrumental para você. Bom, o grupo Noé em Pingo d'Água, vez ou outra, está por aqui. E o Rodrigo Lessa faz parte desse grupo. O Pagode Jazz Sardinhas Club também, vez ou outra, está aqui na nossa programação musical. E tanto o Rodrigo quanto um outro grande músico, o Edu Neves, participam do Pagode Jazz Sardinhas Club. E aí eles se uniram, decidiram fazer um trabalho interessante chamado Tempo de Samba, um álbum instrumental dos dois que acaba de chegar às plataformas, e a gente vai trazer duas músicas desse álbum para você conhecer aqui. A primeira que apresentamos se chama No Gurufim, do Tio Sam, composição deles dois, abrindo De Volta para Casa de hoje.

de Rodrigo Lessa e do Neves com eles no Grufim do Tio Sam. São 6h05. A Polícia Federal rejeitou a segunda proposta de delação

premiada do banqueiro Daniel Vorcaro, dono do Banco Master. Ele está preso em Brasília, acusado de chefiar um esquema bilionário de fraudes financeiras que podem chegar a 12 bilhões de reais. No mês passado, a polícia rejeitou a primeira versão da delação. O acordo continua sendo negociado com a PF e com a Procuradoria-Geral da República de forma conjunta. Os investigadores já vinham reclamando que o material apresentado pela defesa acrescentava pouco em relação ao que já foi levantado pela PF e que a impressão era de que Vorcaro agia para proteger pessoas próximas. Depois de rejeitar a segunda proposta de delação, a polícia também pediu à justiça, enfim, que o banqueiro deixe a superintendência da corporação em Brasília e seja transferido de volta ao complexo da Papuda. A decisão sobre esse pedido caberá ao ministro André Mendonça, que é o relator do caso no Supremo. Por falar em Supremo, a Suprema Corte de Cassação da Itália divulgou hoje os motivos que levaram à decisão de anular em 22 de maio a extradição da ex-deputada Carla Zambelli ao Brasil. A determinação italiana diz respeito ao pedido de extradição feito pelo Brasil, conduzido com base no processo em que Zambelli foi condenada por invadir o sistema do Conselho Nacional de Justiça. A gente lembra, né? Um segundo processo de extradição ainda corre na justiça italiana, relacionado à condenação da ex-deputada pelo crime de porte ilegal de armas e ameaça com arma de fogo. A Corte de Cassação afirmou que identificou diversos elementos capazes de gerar dúvidas sobre a imparcialidade objetiva do Supremo que condenou Carla Zambelli. Segundo os magistrados, o ministro Alexandre de Moraes acumulou diferentes funções ao longo do processo e atuou simultaneamente como integrante do colegiado julgador e como pessoa considerada prejudicada por um dos crimes atribuídos à deputada. 6h07, seguimos com uma do Chico Buarque, aqui tocada pelo Hamilton de Holanda, com André Vasconcelos e o Thiago da Serrinha. Roda Viva!

Roda Viva de Chico Buarque com Hamilton de Holanda, André Vasconcelos e Tiago da Serrinha. São 6h11. O presidente do Tribunal Superior Eleitoral, Cássio Nunes Marques, rejeitou nesta sexta um pedido de aliados do presidente Lula para impedir que o filme Dark Horse seja utilizado como propaganda a favor da campanha do senador Flávio Bolsonaro. A decisão do ministro é processual. Nunes Marques afirmou que segue o entendimento consolidado do TSE de que, como os autores da ação não são candidatos para o mesmo cargo, não cabe questionamento. A cinebiografia do ex-presidente Bolsonaro entrou na disputa eleitoral depois do vazamento de um áudio de uma conversa do senador Flávio Bolsonaro pedindo dinheiro ao banqueiro Daniel Vorkaro. E os recursos, segundo o senador, iriam para o filme. Ao TSE, aliados do presidente Lula alegaram que a exibição tem potencial de risco de abuso de poder econômico, uso indevido dos meios de comunicação e financiamento político irregular, ainda mais diante da previsão de lançamento da obra às vésperas do período eleitoral. Ainda não há uma data oficial da estreia, mas chegou a circular já essa informação de que seria lançada no mês de setembro. E o ministro Alexandre de Moraes, do Supremo, autorizou o ex-presidente Jair Bolsonaro a receber, durante prisão domiciliar, uma visita do senador Flávio Bolsonaro, filho dele, também da esposa e de netas, neste sábado. O magistrado ponderou que, apesar das condições de saúde do ex-presidente, delas exigirem um ambiente mais controlado, o pedido é adequado porque garante o suporte familiar necessário. Flávio e a família poderão visitar o ex-presidente no período de almoço, entre 11 da manhã e 1 da tarde. Moraes também determinou que deverá ser realizada uma vistoria prévia, sendo que celulares ou quaisquer outros aparelhos eletrônicos deverão ficar em depósito com os agentes policiais que estiverem realizando a segurança. 6h13, seguimos com Egberto Gismonti e grupo, dele, Sanfona.

Música de Guiberto Gismonti com ele e banda Sanfona. São 6 horas e 17 minutos. Saiu hoje o número da inflação, o número oficial de inflação para o mês de maio. E o índice nacional de preços ao consumidor, consumidor amplo, subiu 0,58% no mês de maio. Os dados foram divulgados hoje pelo IBGE. E apesar desse resultado representar uma desaceleração, no mês anterior foram 0,67%, em abril, né? A inflação acumulada em 12 meses acelerou de 4,39% para 4,72%. E no acumulado do ano, o IPCA soma 3,20%. O grupo Alimentação e Bebidas foi o que mais pressionou a inflação de maio, registrando uma alta de 1,33%. O presidente Lula afirmou hoje que terminou as sessões de radioterapia no couro cabeludo depois da retirada daquele câncer de pele em abril. Os procedimentos tiveram início no mês passado, lá no Sírio-Libanês, capital federal mesmo, e ele classificou que a intervenção como um tratamento complementar. O hospital fez essa avaliação. "Estou bem e feliz pela minha cura definitiva desse câncer de pele", afirmou o presidente. Desde a cirurgia, Lula tem usado chapéu em aparições públicas. A lesão retirada do couro cabeludo de Lula tratava-se de um câncer basocelular, que é um tipo menos grave e mais comum de câncer de pele. 6h19, hora de ouvir a Orquestra Lunar, acompanhada de Vera de Andrade no violão. Composição dela, Vera, Sol Carioca.

De volta para casa, Sol Carioca, de Vera de Andrade, com ela e a Orquestra Lunar. A Comissão Nacional de Energia Nuclear confirmou um incidente radioativo aqui em São Paulo nesta quinta-feira. Segundo os especialistas, o episódio envolveu a presença de traços de tecnécio-99 durante a retirada de sensores biológicos de uma autoclave, equipamento que é utilizado na produção de radiofármacos. Dois trabalhadores que estavam no local passaram por exames e os resultados indicaram que não houve contaminação interna. O tecnécio-99 emite radiação porque tem um núcleo instável e, ao liberar energia, ele tenta alcançar uma condição mais estável e essa energia liberada na forma de radiação é capaz de atravessar tecidos e interagir com as células do corpo e, dependendo da intensidade da exposição, pode até provocar danos em componentes celulares e no DNA. No caso do incidente registrado no IPEN, a Comissão Nacional de Energia Nuclear informou que foram detectados apenas traços do tecnécio. Em outras palavras, as quantidades encontradas eram muito pequenas. Vamos falar do tempo. A tarde desta sexta-feira foi nublada, com algumas aberturas de sol, mas a máxima chegou aos 18,6 graus. E nas próximas horas o céu continua com muita nebulosidade. Não há expectativa de chuva forte para essa noite, não. Já o sábado terá muitas nuvens, aberturas de sol, também não tem chuva expressiva prevista, mas chuviscos entre a madrugada e o começo da manhã. Os termômetros vão ficar ali entre 15 e 22 graus. No domingo o sol aparece de manhã, mas a combinação de ventos úmidos que sopram do mar, com a formação de áreas de instabilidade sobre o continente, provoca chuva fraca entre a tarde e a noite. A temperatura vai ser parecida com a do sábado, mínima de 15, máxima de 22 graus. Às 6h23, vamos tocar com o Guilherme Arantes ao piano, música dele, O Olhar Profundo.

0: Você acabou de ouvir o Olhar Profundo de Guilherme Arantes, aqui no De Volta para Casa. A trilha é do Jornal da Cultura, você já sabe. E é hora de bater papo com a Rita Lisauskas. Rita, boa noite.
1: Boa noite, tudo bem?
0: Tudo frio.
1: Tudo frio.
0: Tudo gelado. É tão gelado que estão até deixando de lado uma segunda opção de delação premiada. É, não trouxe nenhuma novidade, Vorcaro, é isso?
1: Pois é, ele está escolhendo ali quem que ele quer entregar e, né, não querem.
0: E a polícia está entendendo isso muito claramente. Né?
1: Exatamente. E a consequência disso é que o ministro do STF, André Mendonça, está analisando um pedido da própria PF para transferir o ex-banqueiro da cela especial, que ele está na Polícia Federal, para o Complexo da Papuda, em Brasília. Ele está preso desde março, né, ali na Superintendência da Polícia Federal. E ele ali permaneceu para facilitar justamente essas negociações do acordo da colaboração premiada, né, que está sendo descartado, pelo menos, pela PF. Antes de decidir, o Mendonça pediu a manifestação da PGR, tanto sobre a transferência quanto sobre o atual pedido da delação. Segundo os investigadores, as propostas ali até agora, como você disse, não trouxeram informações relevantes, né? Eles têm um celular, eles têm informações aparentemente que são melhores do que as que Daniel Vorcaro queria dividir com eles.
0: Me bateu uma curiosidade aqui, como é que é a instalação na superintendência e a instalação na Papuda? Qual é a diferença em termos de qualidade de acomodação de fato? Será que isso vai funcionar como uma nova pressão para que Vorcaro repense apresente a terceira delação?
1: Eu acho que nem há interesse numa terceira delação, né? Porque você fez a primeira, fez a segunda, né? Parece ali que ele está fazendo ali um jogo e que ele está confiando de que alguém vai salvá-lo dessa situação, né? A gente tem que lembrar que tem eleição esse ano, né? Enfim. Mas, obviamente, as condições na Papuda são piores que da Superintendência da Polícia Federal. E a gente vai falar de Copa. Todo mundo só pensando em Copa, só falando de Copa. A menos de 24 horas da estreia da Seleção Brasileira, o clima é de expectativa entre os torcedores. A gente vai mostrar que o comércio de artigos verde e amarelo registra ali um aumento nas vendas, impulsionado ali pela convocação do Neymar. E as famílias ali se preparam para acompanhar esse primeiro jogo, né?
0: É muito curioso que muitas festas juninas estão botando telão para atrair o público, para poder dividir esse momento de diversão com torcida ao mesmo tempo.
1: E você já tem plano? Já sabe como
0: vou
1: é que vai ser?
0: Vou fazer isso, vou para uma quermesse acompanhar.

0: Amanhã no telão.
1: Mesmo com esse frio?
0: Mesmo com esse frio. Quermesse com frio é a quermesse.
1: Bom, a gente vai falar disso. Lembrando que o Vlad Lemos vai estar comigo hoje para falar dessa segunda abertura por 2-1. E hoje é dia de jornal especial de eleições. Nosso tema, infância e adolescência, proteção da infância. É um desafio que os eleitores precisam ficar de olho nos planos de governo dos candidatos, né? Então a gente vai ter reportagens que mostram ali que problemas históricos, como trabalho infantil e violência sexual contra crianças e adolescentes, embora haja muitos avanços, ainda é uma questão que o eleitor tem que ficar de olho. Vamos falar também dos novos desafios, né? E do ECA Digital, que é uma solução para esses novos desafios que são online, para os nossos filhos, para as crianças e para os adolescentes. Com a gente hoje, a Laís Pereto, que é diretora executiva da Childhood Brasil, e o Flávio Debic, que é diretor de programas e advocacy da Plan International Brasil.
0: Às 9 da noite.
1: Espero vocês, bom fim de semana, bom jogo, né, que o Brasil vença.
0: Que cheguemos aqui na segunda com grandes resultados para nós. Bom jornal, até.
1: Até.
0: A gente para um rápido intervalo, na volta tem mais música, tem mais informação e prestação de serviço. Até já.
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0: 6h33, de volta com o De Volta Pra Casa, de olho no trânsito, sexta-feira, garoinha em alguns pontos, né? Já tivemos tráfego intenso. 1.012 quilômetros de lentidão em São Paulo agora, segundo a CET. Vamos seguir com Marcos Ariel e banda, dele Ipanema Curves.

Você acabou de ouvir aqui no De Volta para Casa a música Ipanema Curves, uma composição do Marcos Ariel, uma interpretação com ele e banda. O Supremo Tribunal Federal formou maioria para negar um recurso da revisão de vida toda do INSS, a ministra Carmen Lúcia. E os ministros Cristiano Zanin, Alexandre de Moraes, Gilmar Mendes, Flávio Dino e Luiz Fux seguiram o relator do caso, Cassiano Nunes Marques, e negaram os pedidos feitos pela Confederação Nacional dos Trabalhadores Metalúrgicos a favor dos aposentados. Para Nunes Marques, o caso já foi exaustivamente debatido pela corte. Ele citou um outro julgamento do tema em 15 de maio, também contrário à revisão, e mandou encerrar de vez o processo. O INSS alegava que a revisão de vida toda pode causar um rombo de 480 bilhões de reais aos cofres públicos. Por falar em STF, o presidente do Supremo, ministro Edson Fachin, criou um grupo de estudos para debater uma ampla reforma do judiciário. Participarão juristas próximos aos ministros Gilmar Mendes e Alexandre de Moraes. Os dois, assim como Flávio Dino e Cristiano Zanin, têm sido críticos à gestão de Fachin e também ao timing da proposta de um código de conduta para ministros em meio aos ataques ao STF decorrentes da crise do Banco Master. O presidente da corte os consultou sobre a criação desse novo comitê e obteve sinais de receptividade. Para justificar a criação do grupo, Fachin citou, em portaria assinada nesta quinta, os desafios contemporâneos que o sistema de justiça tem enfrentado para aprimorar a governança, se adequar à transformação digital, ser mais célere e fortalecer a confiança da população nas instituições. Faltam 20 minutos para as 7 horas da noite. Hora de ouvir Tenório Júnior e Conjunto, de Durval Ferreira e Maurício Anhorn, Clouds.

Você acabou de ouvir Clouds, de Durval Ferreira e Maurício Einhorn, com Tenório Júnior e seu conjunto. O ministro de Relações Exteriores do Irã, Abbas Araghchi, afirmou nesta sexta que um acordo com os Estados Unidos para pôr fim à guerra no Oriente Médio nunca esteve tão perto. Já o presidente americano, Donald Trump, tem se posicionado publicamente de forma bastante conflitante hoje. Ele repostou na própria rede social a mensagem de Araghchi, sendo que, horas antes, ele havia chamado o governo iraniano de pessoas muito desonrosas para se negociar ao desmentir supostos termos de plano de paz divulgados pela mídia americana. Na quinta, ontem, Trump anunciou que havia chegado a um consenso e que deveriam assinar um acordo de paz ainda neste fim de semana lá na Europa. Na ocasião, o Irã respondeu que ainda não havia batido o martelo para um acordo. A imprensa estatal iraniana divulgou que Teherã não abrirá mão do controle do Estreito de Hormuz e do direito de enriquecer urânio. Elon Musk se tornou hoje o primeiro trilionário da história do planeta. Isso aconteceu depois da

estreia da SpaceX na Nasdaq, que é a principal bolsa de tecnologias lá dos Estados Unidos, né? Vale destacar que antes mesmo de se tornar um trilionário, Elon Musk já liderava a lista da Forbes de pessoa mais rica do mundo. E com alta expectativa, a SpaceX chegou ao mercado com ações precificadas em US$135 na oferta pública inicial. A estreia acabou elevando o mercado, ou melhor, o valor de mercado da companhia, e isso naturalmente impulsionou a fortuna de seu proprietário. Às 6h46, seguimos com o tempo bom de Marta Karasawa.

0: Karasawa, com interpretação do Marta Karasawa Quinteto. São 6h50, sexta-feira, dia de agenda cultural aqui pelo De Volta para Casa, então você confere as dicas com a nossa produtora Gabriela Pax.
1: O Planetário Ibirapuera preparou uma programação especial para o fim de semana do Dia dos Namorados. No próximo domingo, às 15h, a sessão Está Escrito nas Estrelas conecta a imensidão do cosmos às grandes paixões da história humana. A inteira custa R$ 36. O Centro Cultural Fiesp acaba de inaugurar a exposição Victor Brecheret, a imagem indígena como símbolo de brasilidade. A mostra apresenta esculturas, documentos e fotografias que revelam como a imagem indígena atravessou a trajetória do artista. A visitação vai até o fim de agosto, de terça a domingo, das 10 da manhã às 8 da noite, com entrada gratuita. Está em cartaz no Sesc Pinheiros a peça Nocaute, dirigida por Helena Cardoso. Com a companhia Trilha do Teatro, o espetáculo parte da última luta do boxeador Muhammad Ali para refletir sobre masculinidades. A temporada vai até o dia 11 de julho, com sessões de quinta a sábado, às 8h30 da noite. A inteira custa R$ 50. No clima de São João, o Teatro Oficina promove uma nova edição do Forrozão do Oficina. A festa contará com barracas de comidas típicas, fogueira e brincadeiras, além de um número musical da montagem de Os Sertões, feita pela companhia. O evento começa às 18h neste sábado, com ingressos a partir de R$ 50 a inteira. A Big Band da Brasil Jazz Sinfônica apresenta o concerto Conexão Europa-Brasil, a arte de Marcos Geiselhart, no Teatro Franco Zampari, no domingo, às 17h. Sob regência do maestro Gustavo Petri, o espetáculo destaca a obra do músico alemão e transita entre a tradição das grandes orquestras de jazz e elementos contemporâneos com referências sinfônicas. Os ingressos custam a partir de R$ 45,00 e estão à venda na plataforma U-Ticket. O Clássicos da TV Cultura exibe uma gravação feita ao vivo do concerto de 50 anos da Orquestra Sinfônica da USP, regida por Tobias Volkmann. No programa, obras de Corelli, Camargo Guarnieri, Respighi, Haydn, Rossini, Beethoven e Brahms. O Clássicos vai ao ar no domingo, à 12h30. Você já sabe, essas e outras dicas estão na página do De Volta para Casa no Facebook. facebook.com/devoltapracasaculturafm. Gabriela Paques, Rádio Cultura.
0: A gente abriu o programa de hoje com uma composição do disco do Rodrigo Lessa com Edu Neves, chamado Tempo de Samba, que acaba de chegar às plataformas, faz poucos dias que chegou, e a gente vai encerrar com outro trabalho deles. Esse aqui é uma composição do Rodrigo Lessa, Manual Prático para uma Boa Vadiagem.

E é o som de manual prático para uma boa vadiagem do Rodrigo Lessa com ele, com o Edu Neves e banda. A gente chega ao fim do De Volta para Casa, com a produção da Gabriela Paques, apoio de produção do Gabriel D'Ângelo, seleção musical Eduardo Weber, mesa de som Carlos Lima, trabalhos técnicos Wagner Freitas. E eu, Gilson Monteiro, agradeço pela companhia. Deixo aqui o meu desejo de um lindo fim de semana para você. Aproveita bastante aí o descanso. E a gente se encontra na segunda-feira. Até lá, somos Cultura.

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Silva e Daniela Mercury juntos aqui no Coletânea, na música de Márcio Melo, Nobre Vagabundo, e antes, abrindo o programa, Jorge Benjor, dele mesmo, Brother. Seguimos com o encontro de Zélia Duncan e Simone.

0: Chico Buarque, dele mesmo, Feijoada Completa. Antes, abrindo esse bloco, Zélia Duncan e Simone. Música de Maurício Tapajós e Paulo César Pinheiro. Tô voltando.
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Zeca Pagodinho, de Nelson Rufino e Toninho Gerais, Uma Prova de Amor. Antes, Diogo Nogueira, composição de Nelson Rufino também, Vazio Está Faltando Uma Coisa em Mim. E eu abri esse bloco aqui do Coletânea com João Gilberto, música de Haroldo Barbosa e Janê de Almeida, Pra Que Discutir com Madame. Na sequência, três músicas que são muito conhecidas nas gravações do Zeca Pagodinho, mas aqui nas interpretações de outros artistas.

0: Gilberto Gil, de Zeca Pagodinho e Jorge Aragão, Não Sou Mais Disso. Antes, Roberta Sá, o Trio Madeira Brasil, na parceria do Roque Ferreira com o Dudu Nobre, Água da Minha Sede. E abri esse bloco com o próprio Roque Ferreira, dele, Graziele Ferreira, Samba pras Moças. Músicas, né, muito conhecidas nas gravações do Zeca Pagodinho, aqui nas interpretações de outros artistas.
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Com o Emicida e Vanessa da Mata, ouvimos Passarinhos, música do Emicida e de Xuxa Levi. Antes, Baiana System e Cássia Eller, música de Nando Reis, O Segundo Sol.

0: Gal Costa na música de Chico Buarque, Morena dos Olhos d'Água, antes Maria Rita, de Rodrigo Maranhão, Caminho das Águas. Fechando assim o nosso Coletânea de hoje aqui pela Rádio Cultura Brasil. Produção e apresentação minhas, eu sou Alexandre Ingrevalo, trabalhos técnicos Ariel Novaes. Valeu, muito obrigado pela sua companhia, deixo aquele abraço e até a próxima. Tchau.
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2: 19 horas 59 minutos.
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Olá, ouvinte da Rádio Cultura Brasil. Aqui é Laura Mayumi chegando com programação musical para você. Eu vou abrir essa hora com Lula Queiroga, Noite Severina.

Mariana Aidar, parceria de composição dela com Emicida, essa foi Cavaleiro Selvagem. Antes, Lula Queiroga, dele e Pedro Luiz, Noite Severina. Seguindo com música, aqui na Rádio Cultura Brasil, agora a gente ouve Paulo Neto cantando Belchior.

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Elis Regina com As Curvas da Estrada de Santos, música de Roberto e Erasmo Carlos. Antes teve Paulo Neto com Paralelas, composição do Belchior. Na sequência, Caetano Veloso, Ela e Eu.

Por mim, música de Herbert Viana e Paula Toller. Antes, Caetano Veloso, dele, Ela e Eu. Na sequência, aqui em 77,9 FM, você ouve Cazuza.

Ouvimos Vanguard com Amar, de Tom Zé. E antes teve Cazuza, dele, Amor, Amor. Seguimos com Zélia Duncan cantando Itamar Assunção.

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Esse foi o César Lacerda, parceria dele com Rômulo Frois, Isso Também Vai Passar. Antes, Zélia Duncan com Mal Menor, composição do Itamar Assunção, que Zélia gravou no álbum Tudo Esclarecido, um álbum todo em homenagem ao Itamar Assunção, que vale muito a pena conhecer. Na sequência, tem som do Danny Black.

Essa foi a Márcia Castro com Logradouro, de Rafael Altério e Kleber Albuquerque. Antes, Dani Black, dele Quero Você. Seguimos com o som da Letúce.

André Prando e Chico Chico, a gente ouviu com eles Nuvem Passageira, música do Hermes Aquino. Antes, a banda Letucci com Loteria, música da Letícia Novais.

0: Clássico dos secos e molhados aqui na Cultura Brasil, essa foi Fala, de João Ricardo e Lully. Vamos agora para um rápido intervalo, já já tem mais música aqui na Cultura Brasil.
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11: 20 horas 59 minutos.
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14: Estamos de volta com música aqui pela Rádio Cultura Brasil, abrindo essa hora com Ney Matogrosso e Chico Buarque.